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1: Junto, meu irmão.
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0: Valeu!
1: Murilo, Murilo Rufi.
2: Obrigado, velho.
0: Obrigado, gente. Obrigado, mais uma vez.
2: Irmão.
0: Muito, muito, muito, muito obrigado. Que Deus abençoe muito sua vida, seu projeto,
2: obrigado
0: sua
2: vocês.
0: Carreira, sua história.
2: Muito feliz, viu? Muito feliz.
0: Que isso,
2: obrigado,
0: amigo.
2: De coração,
0: obrigado
2: por tudo.

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2: 6 horas. Repita. 6 horas.
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de outubro. E é com muita alegria que estamos mais uma vez aqui. Bom dia a você que estava com o seu rádio ligado. Bom dia a você que acabou de sintonizar o seu rádio. A graça, o amor do Pai, a comunhão do Espírito Santo esteja com cada um neste momento. A bênção do Senhor se estenda a cada um de nós neste dia de hoje. Ele que nos proporcionou mais um dia, mais uma página para que pudéssemos escrever nesta página tudo aquilo que temos, que queremos, que desejamos para que se cumpra em nós, para que se realize em nós, em nossa vida e na vida daqueles que estão à nossa volta. Por isso, neste dia de hoje, nesta manhã, eu quero agradecer a cada um de vocês pela companhia, pela sintonia, pela escuta de todas as manhãs. Que o Senhor o abençoe, que o Senhor cumule de bênçãos a sua vida. Você, meu irmão, minha irmã, é especial. Você é filho e filha amada do Pai. Não importa o que você está vivendo hoje, agora, nesse momento, se é de dor, se é de alegria, mas importa que você é filho e filha predileta, amada do Pai. E que Ele cuida, e que Ele vela, e que Ele tem um cuidado todo especial. E que nós não estamos sozinhos aqui neste mundo. Ele está conosco através do seu Espírito, através da sua palavra, através do nosso irmão, através de tudo aquilo que podemos ver e sentir. O Senhor está conosco. E por isso, nessa manhã, eu quero convidar você

para que pois, junto possamos assim lembrar, trazer à nossa memória esse grande amor que o Senhor tem por cada um de nós, através desta simples e dessa singela oração, a oração do Ângelus, onde o Senhor pensou em cada um de nós no seu projeto de amor e de salvação. Ele pensou em todos aqueles que viriam fazer parte deste grande projeto. A nossa vida está escrita no livro da vida, assim como a vida de todos aqueles que nos antecederam e que foram parte deste grande projeto. A nossa Mãe Maria Santíssima, ela foi assim por excelência escolhida para fazer parte deste grande projeto de amor, trazendo em seu ventre o Filho amado de Deus, o Filho predileto, aquele que se tornaria para nós a redenção, aquele que os pedreiros rejeitaram, a pedra angular, tornou-se para nós a salvação. E por isso nessa manhã eu convido você para que meditemos juntos e que possamos também neste dia de hoje responder ao grande projeto de amor que ainda continua com a nossa vida, com a nossa história aqui nesta terra, para que possamos assim chegar à eternidade, aonde fomos predestinados para viver para sempre. O anjo do Senhor anunciou a Maria, e ela concebeu do Espírito Santo. Ave Maria, cheia de graça, o Senhor é convosco. Bendita sois vós entre as mulheres, e bendito é o fruto do vosso ventre, Jesus. Santa Maria, Mãe de Deus, rogai por nós, pecadores, agora e na hora de nossa morte. Eis aqui a serva do Senhor, faça-se em mim segundo a tua palavra. Ave Maria, cheia de graça, o Senhor é convosco. Bendita sois vós entre as mulheres, bendito é o fruto do vosso ventre, Jesus. Santa Maria, Mãe de Deus, rogai por nós, pecadores, agora e na hora de nossa morte. E o Verbo se fez homem e habitou entre nós. Ave Maria, cheia de graça, o Senhor é convosco. Bendita sois vós entre as mulheres, e bendito é o fruto do vosso ventre, Jesus. Santa Maria, Mãe de Deus, rogai por nós, pecadores, agora e na hora de nossa morte. Rogai por nós, Santa Mãe de Deus, para que sejamos dignos de alcançar as promessas de Cristo. E as promessas do Senhor, elas são eternas. Elas se cumprem na nossa vida. E por isso, que possamos nesta manhã pedir a este Espírito Santo de Deus que venha em nós, na nossa vida, na nossa família, na nossa casa, que Ele venha sobre cada um dos nossos projetos, aquilo que nós temos em nosso coração, e que Ele prescrute aquilo que é bom, aquilo que é agradável e que possa ser realizado em nossas vidas. Nesta manhã, peçamos ao Espírito Santo de Deus que venha nos encorajar. Aqueles que estão desanimados, tristes, abatidos pelas situações adversas, que o Espírito Santo de Deus venha se fazer presente. Vinde, Espírito Santo, vinde e enchei os corações dos vossos filhos e filhas nesta manhã, e acendei neles o fogo do vosso amor. Enviai, Senhor, o vosso Espírito, e tudo será criado, e renovareis a face da terra. Ó Deus, que instruíste os corações dos vossos fiéis com a luz do Espírito Santo, fazei que

apreciemos corretamente todas as coisas e segundo o mesmo Espírito. Por Cristo Senhor nosso. Amém. Aleluia.

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Move-se em cada um de nós nesta manhã. E nesse mover, queremos assim também saudar a todos os nossos irmãos e irmãs que estão no bairro Novo, na comunidade Nossa Senhora Aparecida, pois aquela comunidade se encontra em festa, celebrando a padroeira daquele bairro, aquela comunidade. E queremos convidar você para fazer parte, para estar junto com aquela comunidade. Queremos oferecer o próximo hino para todos aqueles que ali vivem, participam, que o Senhor possa estar movendo o coração naquela comunidade, possa estar suscitando naquela comunidade operários para a sua messe, para a sua vinha. Vai para você com todo carinho o próximo hino. Bom dia.

isso aí, Senhor. Queremos realmente agradecer ao Senhor pelo seu mover, pelas bênçãos que estão sendo derramadas na vida de cada um daqueles que se dispõem, daqueles que estão na messe, já estão trabalhando. Queremos agradecer carinhosamente Terezinha de Jesus Lima, Bispo Graça, a professora Sandra, Senhorinha Fernandes, Zacarias e Marinete, de Gameleira, Santana do Marajá, Hilda Lima do São Lourenço, de Esterro Maciel e família, de Jussarauzinho, Antônio Valdeci Maciel de Arapari, Isídia de Jesus, Beatriz de Juncal, Arari, Nunu do povoado São Benedito, Clery Silva Guzmão, Veríssimo de Nazaré Coelho, Francisca Quaresma Gama, Raimundo Maciel de Pontal, Arari, Miguel Boanerges Cardoso, Deusima Souza, Livramento Souza Vieira, Marilene, Zeca e família de Vila Nova, Rosa e família também de Vila Nova, professora Sônia Pestana, Raimundo Vicente Martins, Lucinda Cruz Martins, Iracema Santos, Gilvan de Nazaré Rodrigues Sarmento, Antônia Rosa Jardim, Jaime Pires, Rosa Chaves Pires, Alcindo e Cristiane, Jussara e família, Francisca Alves, José Moraes e Raimunda de São Luizinho, Carlinhos do povoado também, São Luizinho Cajari, Raimundo Félix Cardoso, Justina Sanches, Chagas, Maria e família de Jussarauzinho, Pastoral da Misericórdia, Tiló e Jacilene de Boa Vista, Helena e família, Santo Irles e família de Bonfim Arari, José Raimundo Pinto, Maria Pinto, Ana Lúcia Pinto, Nauro Pinto Júnior, José Raimundo Pinto II, professora Suelita, professor Moraes, Marinalva de Jesus Garro Carneiro, Rosa da Graça Marinho e família, Damiana Lopes Barbosa, comunidade de Aranha, Elismar e família do povoado Melo, Manequinho de Arraial, Adelaide Ferreira, Rosa Alvino Jaime, Evarista Almeida, Francisca Brito e Vadeco, Augusto e Cota do Jacaraí, José Rodrigues Raposo, Beatriz de Pixuna, Rosa dos Santos, Socorro Abreu e família, Marinúbia Cirqueira, Patrícia Laura, Zeca Pereca de Cachoeira, Vivaldo e família, Maria Isabel dos Santos, Deusima, povoado Cachoeira, Luzia Reis e o Denê Alves. Que Deus continue abençoando o mover do coração de cada um de vocês de forma grandiosa neste dia de hoje. 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Por isso agradecemos carinhosamente a cada um desses nossos patrocinadores. E você que deseja nos acompanhar nesta manhã, abra sua Bíblia no livro de Lucas, no capítulo 10, versículo 38 a 42. Lucas 38, 42. O Senhor esteja convosco, Ele está no meio de nós. Evangelho de Jesus Cristo segundo Lucas. Glória a vós, Senhor. Estando eles de viagem, Jesus entrou em um povoado e uma mulher chamada Marta deu-lhe hospedagem. Ela tinha uma irmã chamada Maria, que sentada aos pés do Senhor, ouvia

sua palavra. Marta, atarefada com muito serviço, aproximou-se e disse: Senhor, não te importas que minha irmã me deixe fazer o serviço sozinha? E disse-lhe: Pois, que me ajude. Mas o Senhor respondeu: Marta, Marta, está preocupada e inquieta por tantas coisas. No entanto, somente uma é necessária. Maria escolheu a melhor parte, e esta não lhe será tirada. Esta é para nós palavra da salvação. Glória a vós, Senhor. Meditemos juntos o que nós acabamos de ouvir. Meus irmãos e irmãs, o ocorrido no episódio do especialista da lei continua no episódio de Betânia. Jesus, cansado da viagem, foi recebido por Marta em sua casa. O que esta fez, de algum modo, concretiza o sentido da lei, não apenas pela prática da hospitalidade, mas também pelo serviço feito a Jesus, como o samaritano que dedicou os cuidados ao moribundo. Jesus não negou o valor do que Marta estava fazendo, mas pela ação da sua irmã Maria, procurou mostrar o que era prioridade. Para se compreender o sentido do amor, compaixão pelo próximo, é preciso aderir a Jesus como discípulo. Sem audição ao ensinamento de Jesus, o serviço apenas se equipara às tarefas a serem realizadas. Mas, pela escuta, o serviço se transforma em entrega e oblação. A resposta de Jesus a Marta tem outro exemplo de como se concretizar o amor-compaixão ao próximo, isto é, a Jesus. E é por este a cada um de seus irmãos e irmãs. Que possamos nós, neste dia de hoje, testemunhar com a nossa própria vida este amor-compaixão a todos aqueles que estão à nossa volta. Assim seja. Amém. E aí vai para você com todo carinho o próximo hino. Dedico também a todos aqueles que vivenciaram o festejo de São Francisco durante esses dias. O grande santo de amor, compaixão a todos aqueles que viveram a sua época há mais de 800 anos da sua partida. Ainda vivemos os exemplo de Francisco. Por isso, nesta manhã, vai para você com carinho. Próximo hino. Bom dia. Música.

Meu irmão, minha irmã, Jesus, ele é a fonte da vida. Que possamos todos os dias desejar comer e beber da fonte da vida, que é o Senhor, que sacia a nossa sede. Ele, a porta, ele, o caminho, ele que está a nos acolher. Por isso, nesta manhã, queremos pedir que o Senhor continue conosco neste dia de hoje, que ele continue com os seus anjos a nos guardar, a nos proteger, a nos defender neste dia, que nós não sabemos o que tem reservado para cada um de nós, mas o Senhor sabe de tudo aquilo que vamos viver hoje, até o final, até o último dia de nossas vidas aqui nesta terra. O Senhor sabe de tudo, de cada detalhe, de cada minuto. Nenhum fio da nossa cabeça cai sem o consentimento do Senhor. E por isso, nesta manhã, nós queremos pedir a Ele que nos guarde, que nos proteja, que esteja conosco aonde nós formos, que Ele nos conduza pela mão. E tudo aquilo que nós temos que fazer neste dia de hoje, as nossas funções, as nossas obrigações, que Ele esteja à frente de todos os nossos projetos, sonhos, aquilo que nós temos, mas que nós não sabemos como irá acontecer. Que Ele esteja à frente de tudo. Que a nossa Mãe Maria Santíssima nos dê a sua mão, nos conduza pela mão, e que o Deus Todo-Poderoso nos tome nos braços e nos conduza. E se estivermos cansados, se estivermos abatidos, desencorajados, que Ele nos coloque nos ombros e que Ele nos coloque no colo e que nós possamos sentir o seu afago de pai, a sua bênção de mãe, o seu carinho neste dia de hoje, mesmo em meio àquilo que possamos estar vivendo, que Ele possa nos fazer descansar em seus braços. Tenham todos um bom dia e até a próxima terça-feira, se assim Deus nos permitir. Estávamos reunidos e ficaremos em nome do Pai, do Filho e do Espírito Santo. Amém.

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1: Rádio Cidade de Vitória. Informa a hora certa.
2: 6:30. Repita. 6:30.
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4: Quase 33 milhões e meio de eleitores não compareceram às urnas no último domingo. O número representa mais de 21% do eleitorado e é o maior desde 1998. Segundo o Tribunal Superior Eleitoral, o percentual está dentro do esperado, mas longe do ideal. Por isso, o TSE informou que vai atuar para aumentar o comparecimento no segundo turno, marcado para o dia 25 de outubro. De acordo com o presidente do TSE, o ministro Cássio Nunes Marques, é preciso intensificar as ações, em especial entre os grupos para os quais o voto não é obrigatório, como quem tem 70 anos ou mais.
5: Não é o ideal, a abstenção de 20%. A ideia é intensificar e aperfeiçoar todos os mecanismos disponíveis para a justiça eleitoral para que a gente consiga diminuir esse percentual num segundo turno. Talvez intensificar as nossas ações, que não são poucas. O TSE trabalhou em inúmeras frentes, desde influencers, e não são só jovens, existem aqueles especializados no público da melhor idade e que criaram conteúdos convidando os eleitores para comparecer às urnas.
4: Segundo Nunes Marques, entre os grupos para os quais o voto é facultativo, a abstenção chega a cerca de 50% entre os maiores de 70 anos e a 20% entre os jovens de 16 e 17 anos. 8 das 10 cidades com as maiores taxas de abstenção em 2026 ficam em Minas Gerais. Rio Vermelho, no Vale do Jequitinhonha, teve o maior índice do país. Pouco mais de 40% dos eleitores não compareceram. Além das ausências, o primeiro turno registrou 2 milhões e 200 mil votos em branco e 3 milhões e 600 mil votos nulos. Quem não votou no primeiro turno pode votar normalmente no segundo. Da Rádio Senado, Marcela.
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0: Rádio Cidade de Vitória. Informa a hora certa.
1: 6:44.
2: Repita.
1: 6:44.
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1: Rádio Cidade de Vitória, informa a hora certa.
2: 7 horas. Repita, 7 horas.
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Pinhão de Açúcar. Está no ar o seu nosso programa de todas as manhãs. O Balança, o Balança, o Balança. E a

hein? Vou te contar. Agora são 7:09 na cidade de Vitória. Donato Sampaio na mesa de áudio. Donato, já vamos já passando aqui informando a toda a população, a toda a galera. Ontem eu falei com a chefia e aí estava ao lado dele a deputada. Prometeu que só pediu para ter uns dias de descanso, porque não é fácil, né, Donato? Meu irmão, 42 municípios. E aí ela confirmou que vai vir dar uma entrevista, que bacana, um bate-papo. Muitos diziam que Solange nunca mais viria aqui. Ih, sumiu. Ela não aparece mais, está eleita. Solange Almeida, eu sempre falo que é uma pessoa, parece-me que vem de Deus realmente, mandada. É a pessoa que vem para ajudar as pessoas, para pegar na mão da pessoa pobre, da sofrida, da quebradeira de coco, da mãe de família, da pescadora, da doméstica, da mãe solo, daquela pessoa que está hoje trabalhando na roça, agricultora. A Solange Almeida, ela que pegou a sua mão quando ela fez o projeto Fazer Mais, é porque ela realmente quer fazer muito mais por você, família. Ela quebrou todos os protocolos, porque seria

guia ela para poder andar. Ah, a Solange chegou, tem que fazer um esquema total de se... Isso, Solange Almeida parando em qualquer lugar desse bia aí, em qualquer sacolão, em qualquer estabelecimento, em qualquer churrascaria, em qualquer lanchonete. Toma sorvete com o povo. Ela ouve as pessoas. Ela sabe muito bem o que ela precisa fazer. Ela tem que fazer muito mais, porém o projeto dela já está dizendo. É importante dizer, e ela também, ela que vai fazer isso aqui, no dia que ela vir, tá? Mas entre mão, ela disse que não tem palavras para agradecer as 4.520 pessoas que depositaram a sua confiança nela. Ela disse mais que não vai decepcionar nenhum, que ela vai fazer muito mais, multiplicar essas pessoas nas próximas. Pede só a Deus que dê vida, que dê saúde e que dê sempre, sempre dedicação ao nosso povo. Então é isso, meu povo. Agora bora falar também da eleição nacional, a política nacional. Segundo turno. Hoje, desde ontem, né? Eu já observei, nossa, pai, já uma mudança na comunicação. O time do governo mudou, viu, Donato? Mudaram. Pá, chamaram já a galera, Rafael que é o ex, ou melhor, Rafael que é o governador reeleito do Piauí. Já veio compor também a equipe da comunicação do Lula. Veio o governador de Ceará, reeleito também, Donato. E aí uma galera totalmente, praticamente tiraram a Janja, que é a Janja que estava mexendo com a comunicação. Creio eu que ela dá uma excelente primeira dama, como ela é, mas deixa a comunicação com quem entende do assunto, Janja, porque o momento agora é o jogo, tá no jogo e não pode brincar. Dentro do campo democrático é válido fazer com as armas que você tem na mão. O governo, ele defende, tem e prioriza aquilo que já foi feito em andamentos. Eu estava olhando aqui também uma postagem, um vídeo midiático, que eu creio que foi muito midiático, mas muito bem montado, do Flávio Bolsonaro, onde ele defende a ciência, Dorado. Que tem um remédio, medicamentos para medulas, vocês que estão encamados. É, joga bem na, ele bota no, ele joga no coração, bicho, sabe? É danado. Faz parte do jogo, faz parte do momento. Só que quem for buscar fazer uma retrospectiva não muito distante, em 22, por exemplo, a gente observa, né, do dia de 18 a 22, a gente observa que no governo do seu pai, até aí Jair Messias Bolsonaro, ele foi o primeiro que cortou 600 milhões do orçamento do Ministério da Saúde, aonde ele cortou investimento na educação. Ele não acabou com o SUS porque não deu tempo, mas ele privatizou, ele vendeu o que tinha de vender por um preço de banana, portanto que ele está embananado com aquelas questões da joia até hoje. Eu dou um toque aqui, eu vou dar um alerta aqui para os pobres de direita. Fico atentos, porque vocês estão comprando gato por lebre. Vocês que são beneficiários de Bolsa Família, vocês que têm criança, jovens, pré-adolescentes, que recebe o pé de meia, você que chegou já no período de você se aposentar, você tem, com esse governo que está, você vai se aposentar. Agora, ele já prometeu, Nonato, um tesouraço que vai cortar 1,5 do PIB. Isso significa 1,1 do PIB, já é muito dinheiro. E esse 1,1 do PIB, ele vai mexer com a secretária, o Ministério da Educação, que vai cortar o Vale Gás. Não vai aumentar um centavo do pé de meia, ele vai cortar o pé de meia. Então vocês que estão pensando de votar no Jair Bolsonaro, prepare-se também uma fronha para que você possa chorar caladinho sem observar, sem um vizinho observar.

0: porque não vai ficar bonito para você, porque você vai reclamar demais. Você vai dizer, ai, oh meu Deus, quem diria? Agora que eu tô observando que nós era feliz e não sabia. Não sabia? Não foi falta de aviso. Um cara que tá envolvido até o pescoço com esse negócio do Banco Master, com tanto roubalheira que esse cara tem, qual o currículo que esse homem tem? Estou falando aqui porque hoje, no segundo turno, eu sim me declaro hoje praticamente um eleitor, sim, do Lula, porque eu sei, eu acompanho, eu conheço Minas Gerais, eu conheço um pouco da Bahia e eu sei o benefício que esse cara já levou para centenas de famílias que não tinha mais, só apenas olhar para o céu e pedir para Deus mandar chuva naquele cerrado. E ele simplesmente fez a transposição do Rio São Francisco, beneficiando muita gente. Muitas pessoas. Hoje, nós aqui mesmo, no Vitória do Mearim, consome muitas coisas que vêm lá da Bahia. Vem da Bahia, Juazeiro do Norte, aquela região, tá? Rio Grande do Norte. Vem de Minas Gerais. É assim, cara. Então, bora, Donato Sampaio. Tocando em frente, Donato Rios. Em breve a gente vai anunciar, deixa só passar uns dias para esse povo descansar um pouco. E também o Almeida Souza agradece, vai vir aqui agradecer também aos 4.520 votos que teve da sua esposa, Almeida Souza. Ele disse que ele imaginava assim, que poderia ter uma votação boa, né? Junto com o Grupo Rios e tal. Aonde teve muitos que apostavam que vestia até vestido. Saia, vestião, saia. Se ele tivesse mais de 2.000 votos aqui, Donato. Agora adivinha, Donato, ele foi comprar a peste da saia. E ligou pro caboclo, disse, agora e aí, tu vai ter coragem de usar a saia? Que nós tivemos 4.520. Ele disse, não, rapaz, eu tava brincando. Brincadeira à parte, Almeida Souza, Doris Rios, não morreram, adormeceram. É, e vai vir. Em breve, vai estar aqui a dupla dinâmica. Eu sei, sim, eu vou falar até com Doris para vir aqui. Doris, eu acho que nunca deu uma entrevista na vida. Tu acredita, Donato? Hoje eu vou conversar com Doris, vou ver a possibilidade de Doris. Acho que as pessoas também gostariam de ouvir a voz dela, né? É. Então vambora, meu povo! Tocando em frente, agora. 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Meu amigo, o Anderson, um forte abraço.
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tocando em frente. Tá, aí, gente, ontem nós, a gente ontem colocou no status e tal, né, dando boas-vindas ao Almeida, né, o Almeida Souza, que agora não é segredo nada, não, ele vai falar aqui pra vocês em breve. Aí, o que é que acontece? Nós descobrimos uma coisa, Donato. Nós estávamos fazendo aqui, tinha uma questão, olha só como é que as pessoas ajudam as outras sem elas quererem. Ou melhor, tentando fazer o mal e acabando fazendo o bem. Por isso que Deus já diz assim, Deus escreve por linhas tortas, não, Deus escreve certo por linhas tortas, né? Que é o ditado. Nós tentando, né, que movimentar aquela questão e passar para as pessoas, né, que era viável, né, uma possível vinda do Almeida Souza para Vitória, do Beari e tal, mas só que é fato também que tinha outros municípios interessados, tá? Aí do lado, lá vem, cara, vinha uma chuva de desinformação. Aonde? Ei! Ele não vai, ele só vai pegar o voto das pessoas. Um grupo que perdeu tempo de convencer eleitores para de repente, né, apostar em uma pauta possível lá do futuro, não sei, para fazer o seu trabalho. Não, eles perderam muito tempo fazendo uma divulgação ao contrário da nossa, que nós dizia, Almeida vem. Ah, se pra ele não vir, vixe Maria do céu, tem que tirar 1000 votos, talvez aí ele desanima, pô, eu não sou querido nessa cidade, né? O que é que eu vou fazer? Eu também não viria. Dentro das, possivelmente das que estavam aí na expectativa, né? Que se vinha ou não, nós bateu de goleada. O povo deu a resposta. Não precisa, tá aí um exemplo bem aqui, a gente vai tirar sempre o governo do estado como grande exemplo. 6 anos de mandato, em 6 anos dá pra você fazer muita coisa. Almeida Souza é aquele cara que ele chega aqui, ele chega na manhã, ele vai, tal, conversa, de boa. Mas ele concretiza o que ele fala. Ele concretiza as coisas que ele fala. E aí, hoje, para essas pessoas que andavam dizendo que Almeida não vinha, então vou falar, eu lamento estragar o seu dia, hoje é terça-feira, Donato? Eu lamento estragar o seu dia, viu, amigos e amigas que andavam pregando que ele não viria. Quer que eu te digo? Não, eu não sei se eu

digo, eu não sei se eu não digo. Faz igual a Doquinha, digo ou não digo? Aí, Doquinha diz o que que manda Doquinha? Liga. É, eu acho que eu vou estragar teu dia. Aquele que achava que Almeida não vinha, que isso era só um joguinho político, acabou a eleição, não acabou? Pronto. Eu posso falar agora ou não? Não sei se eu falo, eu não sei se eu não falo. Não, eu vou falar depois. Daqui a pouco. Olá, Tu Sampaio, vamos trazer mais música. Ah, o nosso astro, né? Delmar Max. Bora ouvir ele. Faz tempo, estão pedindo, Donato. Pedindo aqui. Eles estão dizendo aqui, olha, é o melhor da região. Cadê? Alô, Bela. Tudo bem, Bela do sindicato. Falar nisso, antes disso, eu vou falar aqui o nome aqui dessa galera aqui rapidão, Donato. Cadê? Tá aqui. 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Grupo Velez, quem? Frango Moraes, Farmácia Luiz Santos. Casa do Campo, meu caro amigo Tiago. Alô, Tiago, forte abraço. Alô, Doris Rios. Vou conversar com o Doris. Doris nunca deu uma entrevista. Tu te lembra, Nanato, se ela já deu alguma entrevista? Vou ver. Que não sei não. Vamos ver, não sei, gente. Eu nunca falei com ela sobre essas coisas. Eu vou ver a possibilidade. Ixi, vai ser bom demais, hein, se ela topar. Vamos ver. Eu vou fazer uma proposta pra ela bem bacaninha, conversar com ela. Então, né, a gente que tem acesso, graças a Deus. É muito tempo. Porque justamente nós somos aquele cara ali, ó. Ó, tá ali, ó. Pá, entendeu? Ganha, perde. É assim. Tem esse negócio não. Perdeu. Tem que fazer o quê? Ir pra casa, ver onde errou e voltar de novo pro jogo. 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Mas eu quero deixar aqui para toda a família, que também é família da minha família, é família dos meus filhos, que é tio dos meus filhos, um aprendizado. Nesta vida, tudo passa. O que não pode tu se afastar é de Deus. Porque mesmo que tu conquista patrimônio, mesmo que tu conquista um império, mas lembre-se que sempre quando você vai retornar até Deus, tu vai voltar do jeito que tu veio. Diferentemente, que às vezes você, quando você vem para o mundo, você vem puro, né? Você vem ali pelado. E quando volta, o cemitério aceita apenas os vestis. Mas é aquela questão. Não queira pensar em muito patrimônio se você tem tempo de fazer uso do mesmo. Porque aí é uma gula. Você está tendo um pecado bem complicado. Praticando um pecado. Porque tantas e tantas pessoas, não é isso? Que passam necessidade, fomes, entre outros. Mas quando você tem suas coisas, que você conquistou e faz bom uso, isso é ótimo. Chico Roseiro era aquele cara boêmio, ele gostava de músicas boas, ele gostava de Valdir Soriano, ele gostava de Evaldo Braga, né? Ei, quantas e quantas vezes eu via ele com Maria, chegava lá com Maria, sentava ali numa cadeirazinha e tome Serestão, tome! E ele gostava, então ele curtiu. Que Deus receba você, viu? Meu caro amigo Chico Roseira. Que agora, de nós, só resta desejar isso pra você. Daí pra frente, é com Deus. É, Donato, qual é a música? É o Demagoro que vai vir? Ah, certo. É, deixa eu terminar de falar aqui com o pessoal. 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

Silva, a quebradeira de coco se tornou prefeita do município de Igarapé do Meio. Almeida Souza, que em breve vai estar aqui. A Almeida gosta de rádio, é certo, hein? Ele gosta do lado. Ele gosta. Almeida Souza é o nome dele. Pediu só também uma semana ou duas para poder. Ah, aqui. Ele falou na semana imediatamente. Eu não vou divulgar aqui, mas ele vai com certeza me falar alguma coisa e a gente divulga. Tá bom? Eita, meu Deus do céu, rapaz, é desse jeito. Vamos lá. Almeida Souza é o nome dele. Ricardo Rios, tá todo mundo aí, né? Empolgado. Muito bom, isso é muito bom. Achava, mais uma vez, muitos. Eu costumo dizer o seguinte: você que está no meio da política, tem muitos que estão no meio da política que não sabem para onde vai política. E tem outros que estão indiretamente na política que são muito políticos. Então vai meu carinho a essas pessoas que estão hoje, não na política diretamente, mas faz e sabe fazer política. Porque fazer política, gente, não é fazer inimigos. Política, Nonato Sampaio, ele pode ser meu adversário. Eu saí candidato, Nonato sai candidato. É assim que era pra ser. É assim que era. Lá atrás. Aí, digamos, se eu ganhar, o mínimo que Nonato Sampaio deveria fazer era ligar e me dar meus parabéns. E se caso Nonato Sampaio ganhar, era pra me ligar aqui pro telefone, Nonato Sampaio. Nonato Sampaio, meu irmão, nós enfrentamos aí uma batalha, nós dois, você ganhou a guerra deste ano, mas te prepara não, se tu não fizer um bom governo, na outra eu tomo de ti, ou eu te ganho. Então beleza, daqui a 4 anos nós se vê de novo. É assim, no campo democrático. Mas hoje em dia, gente, é ameaça de morte, é não sei o que que tem, é o cara que não pode falar de um político, porque não pode falar, porque, nossa, se você não quer pra falar do seu nome, então sai dessa molesta de política, porque você é público, você vai mexer com coisa do povo, como é que não pode mexer do teu nome, rapaz? Então faça um bom governo, que aí todo mundo vai falar o contrário, vai, ó, bater palma pra você. Agora, se tu não prestar, vai ver só pedrada aí de tudo quanto é lado. É desse jeito que funciona. Então, vambora, Nonato Sampaio. Vamos trazer o nosso astro? Delmar Marques, lá de Araria.

bacana demais. São 7 horas e 36 minutos. Aí, então, a gente falou aqui, né? Quantos votos, então. Ah, é Ingrid, né? A gente tem que falar? Agora fala, porque ela se tornou uma pessoa pública. Ela já era, né? Mas agora pública e é política, né? Então vamos lá falar da votação da Ingrid. Pessoal, estou perguntando aqui. Ela tem muitos seguidores, tem? Veja aí, visita aí as redes dela, bem, por gentileza. Renato, acho que tem o Instagram dela, né? Bota a história direito, seu cabra. Vamos lá. Ela obteve, no caso, do pleito de 2026. 2.000, esses são no geral, né, Eduardo? 2.356 votos. Mas ela nunca tinha sido nem candidata a vereadora. Para a primeira vez, não dá para desanimar, não. São pessoas que dedicaram aí a confiança nela, de alguma forma. Hã? Não, mas aqui está 2.556. 2.233 votos. Então, calma aí. Então, bora recontar de novo. 2.233. Ah, tá. Certo. Essa foi a votação dela, da Ingrid. Ingrid. Nós estávamos ontem com aquela. Com aquilo que a gente falou. Do Eduardo. Aí eu fui observar. Né, fazer uma busca rapidão. Renato, ele ganhou praticamente em todos os municípios. Aí, meu amigo, o prefeito tinha. É isso mesmo, tá certo. Renato, eu não tinha muito o que fazer, não, mano. A questão não era mais ser prefeito A, B ou C. Podia vir quem viesse. O povo estava decidido. Não. Não, você vai votar. Aí, tipo, ficava. Poderia até olhar, né, Renato? Renato, foi entrevistado alguma vez, Renato? Eu não fui nenhuma. Foi, né? Duas vezes. Ah, talento. Aí lá na casa do caboclo, já disse, não, bora lá perguntar ele de novo. Mudou o teu posicionamento da primeira pra segunda? Não. Firmou direto, né? Então, isso aí foi a grande merda. Porque, quando você... Gente, por mais que eles fazem, por mais que eles tentam, né? Delubriar ali as pessoas, trazer digamos, pesquisas, né, que são um pouco duvidosas, instituto que você nunca viu falar, mas eles têm a séria, eles têm aqui, ó, interna, eles têm a deles, eles sabem como é que está, cada partido, até, olha, começa de deputado estadual, federal, senador, governo e presidente, todos têm as qualitativas, todos têm as pesquisas internas, que é feita praticamente semanal. Eles sabem se o determinado político, determinados municípios, se melhorou ou estagnou ou não, ou ele está ali, tem que fazer alguma coisa. Aí eles começam a fazer aqueles movimentos grandes daqueles municípios. Ei, bora abranger, por exemplo, Pinheiros, o governo está ruim, bora fazer um entre ali Pinheiros ou Santa Helena, fazer um movimento grande. Ah, em Viana, então bora fazer um movimento ali em Matinha, que dá para abranger as cidades da região. Ah, então, Penal. O que o governo fez muito bem, que era para ele ter feito a eficiência dele fazer evento, era para ele ter feito trabalhos. Porque ele fazia só, trazia só banda boa, né? Vixe, o Edson Safadão veio, chamou ele até de papai. Ei, Brandão, é para que eu não tenho mais... Tu não é um governador, Brandão. Aí, Brandão, todo inchado. Eu sou o quê, Wesley? Tu é um pai. É não, Doquinha. É ou não é, Doquinha? Aí, Doquinha diz, é sim. Aí, acontece que não deu muito certo. Tá mais pra vovô, viu?

sendo político, dá, o pessoal deu um não. Mesmo com máquina, mesmo com Palácio dos Leões, Palácio de Onça, Palácio de o que fosse. Foi um cara, eu fiquei observando, bem ali eu comecei, me chamou a atenção, viu, Donato? De um vídeo, que chegou, furou a bolha, 4 milhões de um videozinho em uma sala, aonde o Eduardo Braide, rapaz, esse bicho, acaba tendo que ser estudado pela NASA, viu? A estrutura do governo é muita coragem, né, bicho? Então agora eu te digo, tu acha que esse cara não tinha as pesquisas na mão? Ele sabia que ele precisaria sair de São Luís com uma votação ampla, os votos tudo aqui na bolsa, tudo aqui de Tiracó, ó, essa aqui é a minha reserva, caso não dê muito certo pra cá, pro Maranhão, ou melhor, pro interior, né, o Médio Mearim, Vale do Pindaré, aqui a Baixada, região dos Cocais, e eu já tenho isso daqui, que dá para mim usar minha reserva. Só que ele pensou que talvez tiraria, eu falei com algumas pessoas do Eduardo na campanha, ele dizia, o forte do Eduardo é São Luís, agora o que a gente tem aqui, né, por isso que era briga, que ele brigava, olha, foi lá, fez de tudo pelo o prefeito, para poder chamar o prefeito, né, Donato, ficou sequinho, Donato, agora. Agora, hein? Pois é, agora ficou bom. É, aí, de Imperatriz, quando ele tava ganhando os polos, ele tava ganhando ali, ó, só cidades grandes. Aí agora somou mais uma coisinha aqui, uma reserva, pá, deu certinho. A miserável. Vambora, Donato, música. Quem vem? Diana, Carlos Chaves. Meu amigo, ele pede essa música, dedica a sua seletíssima esposa. É, vou te ajudar aí, viu, Carlos? Porque se você não dedicar pra ela, cuidado que ela estiver fazendo aquele cafezinho quente, gostoso, né? Ela vai dizer assim, meu velho, quer dizer que você não tá mais lembrando de nadinha, não? Não, era de dedicar a música pra mim, rapaz. Então, Carlos Chaves tá mandando pra sua esposa, viu? Diana, vamos, porque brigamos, é? 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

7h47, ouvimos a música de Ana Paraná. Se falar nessa música aí, eu gostei, cara. Eu vi uns caras aí, eu não ia nem comentar isso. Eu vi um cantor aí, ele foi infeliz demais, ele. O caba nordestino, tudo que ele tem foi nordestino, pessoas pobres, tirava o dinheirinho do aposento para comprar um CD, Zesso. Viu? Rapaz, detonou em cima do Lula. Ô, Zezo. Ô, velho, na boa, bicho, ó. Tu lembra que tu veio aqui em Arari, né? Ali não tinha nenhum rico, mano. Ali só tinha pobre, bicho. Avassonando você, pá. Ouvindo aquelas músicas. Aquele cara que tira um pouquinho do dinheiro pra ouvir suas músicas e tomar. Ah, mas eu faço uma prestação de serviço. Sim, mas tu não é o único. Tem vários. Quando você tava lá embaixo que tocava um CD, um tecladinho, que engolia até umas notas, viu? Aí, tu tava pedindo a Deus que chegasse alguém para poder te aplaudir ali. Quem era? Só pobre, velho. Era a faxineira, era o gari, era o vaqueiro, era o trabalhador rural, era o frentista. Passava o dia todo com aquele cheiro de combustível ali, ainda pra ali, tava tocando ali, olha, Zé tá ali na churrascaria, vou gostar aqui comer um espetinho, entendeu, né? Aí, pô, Deus te deu, abriu as portas, né? Deu pra você aí a oportunidade de você fazer algo, em vez de você falar umas coisas, não ficava na tua, porque a prestação de conta, o supremo sobre a carreira de um artista, é o povo. Eu já vi depois dessas palavras deles, que foram um pouco pesadas, inclusive, pessoas quebrando coleção de discos. Não sei se tu acompanhou, dona. Vi pessoas quebrando na marreta coleção de disco do Zezo. Eu não corro mais no teu show, seu maldito. Tô peste, jogando. Uapa. Era o contrário, mano. Eu acredito. Era pra ser o contrário. Mas é isso aí. Cada um, né? Colhe o que planta. Aí, Donato Sampaio, agora falando nisso, mora aí, botar. Eu ia até pedir, mas não vou pedir música tu hoje, não. Ou não? Pô, tô chateado contigo. Olha, chegou uma vez uma pessoa aqui, disse assim: tinha como tocar uma música que falar de paixão? Aí nós, rapaz, falar de paixão são várias músicas. Mas eu tava vindo pra cá, ela me falou isso no WhatsApp. Eu vindo pra cá, passou um carro por mim, vinha tocando Márcio José. O telefone é fácil dizer adeus, não sei o que que tem. Leonardo, como é o nome daquela moça que mora lá no Arariaçu? Elismar. Oi, Elismar, tudo bem? Bom dia, minha querida. Eu sei que passou uma política dela aqui. Como? Elismar do Povoado Melo. Oi, minha amiga Elismar. Eu vejo quando ela manda mensagem que passa aqui, né?

0: mas não tem como a gente abrir. Elismar, um forte abraço pra você, minha linda, tenha um bom dia. Aí eu vi, aí o caba, aí era uma moça, né, acho que uns 30, sei lá, uma jovem. Aí eu olhou assim, aí eu, poxa, a mulher passando aí, aí entrou um caminhão e eu vi de novo. O telefone é fácil você dizer. Ele tem a voz assim meio chorada, né? Ah, aí ela seguiu em frente, foi embora. Ah, então eu vou botar. Dona, bora botar a música pra ela. Pra meu amigo Zé Augusto. Zé Augusto tá apaixonado hoje. Ontem muita gente ligou aí pra gente pra dar os parabéns também sobre a vitória da Solange. E Solange tá só o pó da viola. Cansada, meu irmão. Como é que não cansa, hein? Ô, deputado, te repõe aí um pouco aí que vamos começar a lida de novo. Viu? É, marcar aí, daí uma semana, duas semaninhas pra você descansar pra depois começar a gente marcar aqui a sua entrevista aqui na Rádio Cidade. Donato, tá tudo ok? A música? Então bora, pro telefone. Pro telefone é bom pra demorar, pra largar, pra separar, pra fazer coisa.
1: Eu quero agradecer a Deus.
0: Aí, Márcio José.
1: Mais uma vez, por ele consentir lançar o meu mais novo CD. E a CID da bateria. Um abraço de Márcio José. Valeu!

para mais um programa, mais um dia de vida aqui junto com a galera, junto com nós, junto Nonato Sampaio sempre, né? É, enquanto nós estiver aqui na direção do programa, assim a gente espera que manter ou mantendo a desde o início a nossa configuração foi inicial, foi desse jeito, né? Montado desse jeito e assim será, se Deus quiser. É, também aqui o Gagá, alô Gagá, um forte abraço Glaubi, alô também quem tá aqui, a Bela do Sindicato, obrigado pelo carinho, posto Lauane, oi Ivanildo, forte abraço, conveniência favorita Eduardo Lima, quem tá aqui também junto com a gente é Celto Melo, o Roberto Prazeres, obrigado pelo carinho, massoterapeuta Lucia Marinho, com atendimento total bem aí na rua principal, telefone 98982516381. Eu tô, também estou falando aqui do MC Pulso. Um forte abraço, toda a galera boa. Obrigado. Nunca maltrate alguém quando estiver subindo, porque um dia pode encontrá-las quando estiveres descendo. Um forte abraço, meu povo. Até amanhã, se Deus quiser.

0: Renato Reus, apaixonadamente.
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2: Rádio Cidade de Vitória, informa a hora certa.
3: 8 horas. Repita, 8 horas.
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7: Glória a Deus nas alturas e paz na terra aos homens de boa vontade. Olá, meus irmãos. Olá.

0: Olá, ouvintes, carinhosamente, bom dia! Bom dia a todos em sintonia com essa emissora. Hoje, terça-feira, é com as graças de Deus, é com a luz do Divino Espírito Santo e com a proteção de todos os orixás que a partir de agora levamos até você uma mensagem de fé através do programa Uma Luz em Sua Vida. O programa Uma Luz em Sua Vida é um programa espírita e aconselhativo que tem como principal objetivo levar até você uma mensagem de fé, uma mensagem de esperança, uma ajuda espiritual, principalmente aos menos favorecidos pela sorte. Esse programa tem a criação, produção e apresentação desse médium vidente que aqui vos fala, o Pai Márcio de Oxalá, o maior conselheiro espiritual do Brasil, diretamente de Cruz das Almas, na Bahia, aqui para a cidade de Vitória do Mearim. E eu quero começar o nosso programa de hoje abraçando a cada um de vocês, meus irmãos, minhas irmãs, mandando o nosso bom dia, as nossas energias positivas, a você que mora aqui na cidade de Vitória do Mearim, a você que mora no campo e nos escuta, a você que mora nas cidades e localidades circunvizinhas e sintonizam essa emissora. Queremos começar o nosso programa abraçando a cada um de vocês e mandando o nosso bom dia e as nossas energias positivas. 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
1: Bom dia. Voltei a passar essa mensagem para o senhor para agradecer por o que o senhor está fazendo por mim e pedindo sempre que você sempre me proteja e proteja meu filho. Que Deus lhe dê sua saúde e hoje seja um bom dia de paz. Mas para o senhor, que Deus dê muita saúde ao senhor e sempre nós se comunicando, porque graças a Deus tudo que o senhor fez está dando certo. Ele não bebeu mais.
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0: E atenção, amigos e amigas ouvintes, atenção você que sofre com doenças misteriosas, vícios de embriaguez ou drogas, você meu irmão, você minha irmã que vem passando por um momento difícil na sua vida, você que perdeu o grande amor da sua vida e quer tê-la de volta em poucos dias, pare de sofrer imediatamente. Nos procure que abaixo de Deus nós temos a solução imediata para o seu caso, seja ele qual for. Você, que o seu comércio está indo à falência, a tua empresa, você está vendo instante hora ter que fechar as portas, você que a sua lavoura não está produzindo, a sua criação está morrendo, meu irmão ou minha irmã, você pode estar sendo vítima do inimigo, vítima da inveja, da magia negra, da bruxaria. Pare de sofrer, venha em busca da sua libertação espiritual. Traga todos os seus problemas até a minha pessoa, que abaixo de Deus eu saberei o que fazer com o seu caso em dias e horas marcadas. Você, meu amigo que está sofrendo com a impotência sexual, pare de sofrer. Temos a solução imediata para o seu caso. Você, mulher que sofre com inflamações, cistos, entre outros, pare de sofrer imediatamente, porque abaixo de Deus nós temos a cura imediata para o seu caso. 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
0: E agora, meu irmão ou minha irmã, eu quero falar com você. 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Temos tirado pessoas da sarjeta, pessoas que já tinham perdido tudo para o mundo dos vícios. E hoje, essas pessoas estão inseridas novamente na sociedade porque acreditaram no nosso trabalho, tiveram fé primeiramente em Deus, que é quem pode tudo, e segundo, vieram até a minha pessoa e hoje essas pessoas estão libertas. É só você acompanhar o nosso programa aqui que você escuta dezenas de depoimentos aí de pessoas, né? Que já tinham perdido tudo para os vícios e hoje, graças a Deus, essas pessoas se recuperaram porque acreditaram no nosso trabalho. Muitas das vezes essas pessoas, né, não acreditam, mas outra pessoa do convívio familiar vem até a minha pessoa, traz uma peça de roupa, a data de nascimento, nome completo e através disso podemos agir, fazer um trabalho na vida dessa pessoa, porque abaixo de Deus foi Deus que me deu o dom, a capacidade de poder tirar o vício de qualquer pessoa, qualquer vício que seja, em drogas, em bebidas alcoólicas, em jogos, de qualquer pessoa em cima da

0: terra. 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
0: Se você, meu amigo ou minha amiga, está sofrendo com uma doença misteriosa, aquela doença na qual você já procurou a medicina e a medicina nada pôde fazer para te ajudar. Você já fez exames e mais exames, toma remédio todos os dias e é mesmo que está tomando água. A tua casa já está igual uma farmácia do tanto de medicamento que você já comprou e nada de solucionar o teu caso. 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
0: Se você, meu amigo, se você, minha amiga, não tem sorte no amor, você não dá certo com ninguém, você perdeu o grande amor da sua vida, você dentro da sua casa está vivendo mais um campo de batalha, é brigas e mais brigas, o teu casamento está indo às ruínas, é hora de procurar ajuda. 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

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No começo parecia até que ia dar certo, mas de repente começou tudo a dar errado. Você não vende nada, quando vende não recebe. A tua empresa está indo de água abaixo. Os teus negócios não estão dando certo. Meu irmão ou minha irmã, é hora de procurar uma ajuda espiritual. De repente, tem alguém com um olho grande para cima de você. De repente, você foi vítima de um trabalho de magia negra. Olha, meu irmão ou minha irmã, saiba que nesse mundo de tudo há. De nada mesmo você pode duvidar, tá bom? Mas o importante é que você agora está tendo a oportunidade de solucionar os seus problemas. 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Deposite em minhas mãos. 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Você vai prosperar, você vai crescer na vida, porque você merece ser feliz. 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É bastante que você tenha fé no Criador, fé em Deus. E segundo, dê o primeiro passo em busca da tua libertação. Não fique aí parado achando que o teu caso não tem mais solução. Se você ficar aí parado, não vai ter mesmo. Mas se você nos procurar, dê o primeiro passo em busca da sua libertação espiritual, em busca da ajuda que você

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0: Bom, meus amados irmãos e irmãs, ouvintes aqui do nosso programa, agora eu quero convidar você que nos escuta todos os dias a fazermos juntos uma poderosa oração. Você, meu irmão, você, minha irmã, que está aí nos ouvindo, pegue nesse exato momento um copo com água ou uma garrafinha com água, coloque ao lado do seu rádio e faremos juntos uma poderosa oração. Após o término dessa oração, você fará uso dessa água da forma que o seu coração mandar. Se você sente enfermidades por dentro, você tome uns 2-3 goles dessa água. Se você tem algum ferimento, alguma enfermidade por fora, alguma dor, você lave com um pouco dessa água. Você também pode jogar um pouco dessa água nos quatro cantos da sua casa, no seu automóvel, que servirá para espantar qualquer tipo de demanda espiritual, espantar a inveja, o olho gordo. Faça com muita fé, com o seu coração voltado para Deus, sempre com muita fé em Deus, que é quem pode tudo. Irmãos e irmãs, e agora rezemos a poderosa oração de Santa Rita. Oh, poderosa e gloriosa Santa Rita, chamada Santa das Causas Impossíveis, advogada dos casos desesperados, auxiliadora da última hora, refúgio e abrigo da dor que arrasta para o abismo do pecado e da desesperança. Com toda a confiança no vosso poder junto ao coração sagrado de Jesus, a vós recorro no caso difícil e imprevisto, que dolorosamente oprime o meu coração. Alcançai a graça que desejo, pois sendo-me necessária, a quero. Apresentada por vós a minha oração, o meu pedido, por vós que sois tão amada por Deus, certamente serei atendido. Dizei a nosso Senhor que me valerei da graça para melhorar a minha vida e os meus costumes, e para cantar na terra e no céu a divina misericórdia. Santa Rita das Causas Impossíveis, intercedei por nós. Amém. E assim, meus amados irmãos e irmãs, finalizamos o nosso programa de hoje, agradecendo pela sua audiência, pela sua companhia. Fiquem todos com Deus e até o nosso próximo encontro com mais uma palavra de fé e esperança. Tchau, tchau.
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3: Alô, amigos, muito bom dia. Tá na hora de mais um. É, tá começando mais um Bom Dia Cidade aqui pela 89,9. Vem com a gente.

É terça-feira, dia 6 de outubro. Alô, amigos, muito bom dia. A partir de agora, musicalizando, informando com você aqui através das ondas positivas da 89,9. Por aqui você vai conferir as notícias mais interessantes do dia, né? Vai ficar bem informado. Tem também o horóscopo do dia, tem notícias dos famosos, resumo de novela, dica de saúde. É, vamos falar coisa boa pra você sobre saúde, viu? É o Bom Dia Cidade que tá pedindo passagem, pedindo licença pra entrar, adentrar aí os seus lares, tá bom? Grande abraço e a partir de agora você vai poder participar aqui através do WhatsApp 992 29 97 57. Eu sou o Luiz e te

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1: 8:37.
2: Repita.
1: 8:37.
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0: Mari Fernandes movimentando o roteiro musical do Bom Dia Cidade, que tá só começando, viu? Só começando para sua terça-feira. E aí, tá tudo bem com você? Como é que tá o seu comecinho de dia? Tá no trabalho, tá em casa, tá no trânsito, onde quer que você se encontre, receba o nosso carinho. 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
0: Tem música boa, tem informação, tem notícia, tem a sua participação aqui no Bom Dia. Até meio-dia, clima de alto astral pra você e com você. Super obrigado pela audiência.

audiência. Vai rolar música aqui para Maria de Fátima, tá escutando a gente? Tá escutando a gente aqui na, em Conceição do Lago Açu, né? Alô, alô, Paulo. Paulo tá escutando a gente ali na cidade de Anajatuba. Muito bom dia, obrigado demais pela companhia.

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1: 8:58.
0: Repita.
1: 8:58.
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3: É a sua atração musical aqui pela 89,9. É o Bom Dia Cidade, musicalizando com você, pra você. Manhã que começa com céu aberto, tempo firme no comecinho da manhã. Já faz calor, né? 30 graus no momento aqui na cidade de Vitória do Mérim. Bom dia, cidade, destacando as melhores. Vamos agora conferir. Começa o horóscopo do dia para esta terça-feira. Pessoal de Áries, Touro e Gêmeos, conferindo com a gente que os astros têm a dizer para esse lindo dia. Vamos lá. Áries, um flash ou

0: O hobby que parecia passatempo prenderá sua atenção. Reserve um momento para essa experiência e preserve a de definições prematuras. Parte do prazo estará em viver primeiro e contar depois. Touro, uma receita, uma música ou um costume de casa reunirá memória e prazer de um jeito especialmente bom. Faça tudo com o tempo e conte a sua história por trás do gesto. A lembrança encontrará lugar na mesa, viu? Alô, gêmeos, escrever algo destinado apenas a você dará forma a um sentimento. Vá até onde a frase quiser e guarde o tempo. A escrita terá cumprido, né, sua função de transformar uma impressão difusa em uma linguagem, viu? Gêmeos, para Touro, muito bom dia. Daqui a um pouquinho a vez do pessoal de Câncer, Leão e Virgem.
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0: Pessoal participando aqui com a gente através do WhatsApp 992-29-9757. É hora de mais música. Deixa eu rolar a música aqui pra Terezinha. Tá escutando a gente lá em Penalva, né, Terezinha? Muito obrigado pela audiência, né? Deixa eu cumprimentar aqui o locutor, né? O comunicador Zeca Silva, tá em Cajari, tá ligado aqui com a gente, querendo curtir música do Frank Lopes. Tá mandando aqui pra esposa, né, Cláudia, e também a todos os ouvintes, todos os amigos lá de Cajari. Valeu, Zeca. Daqui a pouquinho a gente rola então a música que você pediu. Música também aqui. Deixa eu ver quem mais tá participando aqui. TT tá escutando a gente em Anajatuba, também tá participando aqui da programação.

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1: 9:14.
2: Repita.
1: 9:14.
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4: Terça-feira, 6 de outubro de 2026, este é o Giro de Notícias. Eu sou Norberto Notari e você acompanha os destaques do momento. Os sites e aplicativos de bets deixam de operar no Brasil hoje. A suspensão ocorre após a entrada em vigor da medida provisória que proíbe a exploração, a oferta, a intermediação e a publicidade das apostas. O prazo para os usuários das plataformas resgatarem os valores terminou ontem. O candidato ao governo do Rio de Janeiro, Antônio Garotinho, do Republicanos, desistiu do recurso no TSE contra o indeferimento da candidatura dele. Caso a corte aceite o pedido, o candidato Douglas Ruas, do PL, com 49,7% dos votos válidos, será declarado eleito em primeiro turno. No cenário atual, haverá um segundo turno contra Eduardo Paes, do PSD, que teve 42,76% dos votos válidos. O ex-presidente Michel Temer declarou apoio a Flávio Bolsonaro no segundo turno das eleições presidenciais. O PP, do senador Ciro Nogueira, também sinalizou apoio ao candidato do PL, que costura acordos com outros candidatos derrotados na campanha eleitoral à presidência da República. E sobre as eleições, um recadinho importante para você.
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4: A Rússia teria atingido centros de dados em várias cidades da Ucrânia durante ataques realizados na madrugada de hoje. A informação foi confirmada pelo próprio Ministério da Defesa do país na Agência Nacional de Notícias local. O Brasileirão volta regularmente amanhã com 6 partidas que abrem a 29ª rodada. Bragantino e Mirassol, Inter e Corinthians, Remo e Grêmio, Vitória e Chapecoense, Botafogo e Vasco e Cruzeiro e São Paulo.

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Trajetória por aqui, só as melhores, né? Gabi Melim rolando aqui na programação, super abraço pra você. Mandar aqui um alô pra Deni, tá escutando a gente lá em Penalva, lá em Angelim. Tá querendo escutar aí a dupla Zezé e Luciano. A gente vai rolar agora. Super bom dia pra você. Tá aí o som pra matar a saudade com Zezé e Luciano, vivendo o

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1: 9:29.
2: Repita.
1: 9:29.
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0: Mensagem, pagodinho legal pra você, interessante. Agora faltam 15 minutos pras 10. Você tá na sintonia 89,9. Você que gosta muito de música, tá rolando as melhores, viu? Gosta também de saber o que tá acontecendo por aí. Por aqui você fica bem informado. As notícias mais interessantes do dia a gente vai conferindo com você aqui na programação. 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
0: 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Pessoal de Câncer, Leão e Virgem, conferindo com a gente agora o que os astros têm a dizer para esta terça-feira. Câncer, lidar com o objetivo de forte valor afetivo exigirá cuidado. Fique com o que representa a história e dê outro destino ao que permaneceu por apego, tá? A memória continuará inteira, mesmo com a gaveta mais vazia. Alô, alô, Leão! Perfume, roupa, música ou outro detalhe escolhido só pelo seu gosto dará caráter íntimo à maneira como você se apresenta. Prepare-se com calma e

0: desfrute dessa escolha mesmo que ninguém a veja, tá? Virgem, uma vontade mantida em silêncio ficará mais nítida depois de alguns minutos de escrita ou reconhecimento. Dê forma ao que surge ou que surgir e preserve a descoberta. A opinião alheia trará depois, tá? Entrará depois, caso faça falta, tá legal? Virgem, pra Virgem, pra Leão, pra Câncer, muito bom dia. Daqui um pouquinho a vez do pessoal de Libra, Escorpião e Sagitário.
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0: É hora da gente acionar aqui a central de informações para deixar você inteirado dos fatos. Olha, nesta segunda-feira, ontem, dia 5, a terceira vara das execuções penais divulgou a lista de 736 presos que cumprem regime semiaberto em São Luís e que terão direito à saída temporária do Dia das Crianças. A juíza Joelma Santos autorizou que os detentos iniciem a saída temporária às 9 horas desta quarta-feira, amanhã, dia 17, com retorno obrigatório até às 18 horas do dia 13. O benefício é destinado aos presos que cumprem pena em regime semiaberto, apresentem boa conduta carcerária e atendam aos requisitos previstos na Lei de Execuções Penais. Por aqui você fica sabendo de tudo. Rádio Cidade Vitória informando.
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0: Olha a música aqui pro pessoal que tá escutando aqui a programação. Deixa eu rolar aqui o som da Clecinha pra Dalsa, tá escutando a gente lá em Tramaúba, Cajari. Vai rolar também música aqui pra atender a Rose, tá ligada com a gente no São Lourenço.

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1: 10 horas e 1 minuto.
2: Repita.
1: 10 horas e 1 minuto.
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3: Aqui através da 89,9, estação do sucesso, Rádio Cidade de Vitória. Muito bem, deixa eu então trazer mais sucesso. Já já a gente vai curtir mais música aqui no Bom Dia Cidade. Cumprimentar aqui o pessoal que está sintonizando aqui a 89,9. Lá em Picos tem Poliana ligadinha aqui com a gente. Bom dia, obrigado demais pela companhia. É, tem também aqui a Maricélia, tá escutando a gente lá em Suma 11, Conceição do Lago Açu. Bom, agora a previsão astral, pessoal de Libra, Escorpião e Sagitário. Libra, olha, uma amizade pedirá atenção exclusiva. Saia por alguns minutos da circulação coletiva e fique com um assunto que merece profundidade. O restante do grupo continuará ali quando você voltar com descobertas, viu? Escorpião, um convite tocará algo que você leva muito a sério. Examine quanto de atenção essa proposta exigirá e qual parte do seu trabalho teria de ceder. A resposta ficará mais simples depois dessa conta. Sagitário, um livro ou pesquisa capturará você por muito mais tempo do que o previsto. Siga a curiosidade até encontrar uma pergunta forte e bastante, né? O bastante para orientar. Deixe os outros caminhos para outra ocasião, viu, Sagitário? Para Libra, Escorpião e Sagitário, muito bom dia. Daqui a um pouquinho a vez do pessoal de Capricórnio, Aquário e Peixe.
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3: As participações aqui através do WhatsApp 992299757 é o WhatsApp para você pedir música e mandar aquele alô para quem você quiser aqui através das ondas positivas da 89,9.

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1: 10:19.
2: Repita.
1: 10:19.
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3: Giro Internacional. Ana Carolina Pelis.
4: Você ouve a RFI, estes são os destaques da RFI nesta terça-feira, 6 de outubro. Milhares de estudantes do ensino médio voltaram a protestar nesta terça-feira em toda a França para reivindicar recursos para a educação. O movimento, que começou em setembro em Paris e se expandiu pelo país, recebeu apoio dos principais sindicatos da educação nacional da França. As aulas foram suspensas, total ou parcialmente, em até 500 estabelecimentos de ensino de 3.700 do país. As manifestações têm sido marcadas por fortes tensões com as forças de segurança. Desde o início do movimento, 215 estudantes ficaram feridos. Os protestos desta terça contam também com o apoio de universidades e agricultores. Os independentistas do Partido Quebequense venceram as eleições provinciais no Quebec, a província francófona do Canadá. O retorno ao poder desse partido, que não governava a província desde 2014, representa um grande desafio para o primeiro-ministro canadense Mark Carney, que enfrenta um conflito comercial com Washington e as aspirações separatistas na província petrolífera de Alberta. O Partido Quebequense prometeu organizar um novo referendo sobre a independência do Quebec após o fim do mandato de Donald Trump em janeiro de 2029 para evitar influências. A Autoridade Geral da Aviação Civil da Arábia Saudita informou nesta terça-feira que 3 pessoas ficaram feridas na segunda-feira em ataques hutis a aeroportos sauditas no sul do país. Estes ataques foram realizados principalmente com drones, mísseis balísticos e mísseis de cruzeiro, segundo o porta-voz militar dos hutis, Yahya Sari. O ministro da Defesa de Israel ordenou na terça-feira que o exército israelense aumentasse seu nível de alerta e se mantivesse preparado para qualquer cenário possível na faixa de Gaza, às vésperas das cerimônias que marcam os 3 anos do ataque do Hamas em 7 de outubro de 2023. O Ministério da Defesa de Israel informou em um comunicado que as instruções foram emitidas tendo como base informações da inteligência sobre intenções do movimento islâmico palestino de tentar realizar ataques contra forças militares de Israel. O governo da Bulgária anunciou que 2 navios comerciais foram atingidos na terça-feira por drones na zona econômica exclusiva do país, no Mar Negro. Uma das embarcações afundou e a tripulação está desaparecida. O primeiro-ministro búlgaro disse que o ataque era absolutamente inaceitável. Rádio França Internacional, em parceria com a agência Rádio Web, de Paris, Ana Carolina Pelis.
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0: 228, 89,9, canal 230, empresa do Grupo de Comunicação Jorge Moisés. Por aqui tem Bom Dia Cidade, até meio-dia.
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0: Fala aqui dos famosos rapidinho. Tem nota aqui, né? Sobre o Gustavo Lima, que foi condenado após expulsão de mulher em show. A Justiça do Piauí condenou Gustavo Lima e o Marina Park Hotel a pagarem 5 mil por danos morais à Virgínia Nogueira, né? Expulsa de um show em Fortaleza no Réveillon de 2022. O cantor ordenou a retirada da arquiteta ao vivo, acusando-a de jogar água no palco, o que gerou ampla repercussão e ataques virtuais à vítima. Embora a defesa do artista alegue legítima defesa, o juiz considerou a expulsão abusiva e vexatória. A defesa da espectadora, que pedia 500 mil, anunciou que recorrerá do valor. Por aqui, Bom Dia Cidade, a gente falando dos famosos aí, esse episódio que aconteceu em 2022, né? Agora o desfecho foi esse aí. Vamos trazer música boa no programa? Então deixa rolar mais uma. Tá aí o som do Bruno Mars.

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1: 10:28.
2: Repita.
1: 10:28.
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7: Olá, muito bom dia para você. Já estamos de volta aqui, Rádio Cidade Vitória, com um Bom Dia Cidade no ar. Programa que estende-se até meio-dia. Tá tudo bem com você? Esperamos que você esteja na melhor terça-feira da sua vida. Vamos agora falar de horóscopo, né? O que os astros têm a dizer para você de Capricórnio, Aquário e Peixes. Capricórnio, falar de desejo com detalhes criará uma intimidade diferente daquela produzida apenas por insinuações. Nomeie o que gosta e o que prefere, né? O que prefere guardar. A pessoa diante de você terá alimentos ou elementos para responder. Aquário, o encontro ficará mais interessante se as distorções saírem de cena. Coloque o celular de lado e dê atenção às pessoas diante de você. Detalhes irão aparecer se a conversa deixar de competir com outras telas, viu? Alô, alô, Peixes, uma questão de comunicação exigirá atenção ao tom. Trabalhe nela.

por inteiro, longe de outras solicitações. Ao se escutar, você identificará excessos que passariam despercebidos à primeira vista, viu? Peixes. Para peixes, para

Estão ligadas com a gente lá em Pindoval, Miranda do Norte. Valeu pela sintonia. Deixa eu rolar música aqui e atender o pessoal que está participando do Bom Dia Cidade. Vai rolar música aqui com o Pablo Vittar. Está mandando aqui para Marina, né? Rolando aqui para atender a Marina lá da Coreia. Ela que está mandando especialmente para o irmão dela, né? O Gago. Estão ligadas aqui na programação. Super bom dia. Já tem o som do Pablo. Vai rolar Gildean Max aqui para atender a Pauline. Está escutando a gente em Arari. Vai rolar música ainda, né? Música do Gildean para a Lusa de Cajari, também ligar aqui no Bom Dia Cidade. Então deixa rolar mais sucesso aqui na programação. Já tem o Gildean Marques aqui na nossa programação e você pode participar aqui através do 89, 9229 9759.

Esta é a sintonia certa, sintonia 89,9, programa Bom Dia Cidade no ar pra você. Clima de alto astral pra você e com você, aqui através das ondas do rádio. Mandar aqui um alô pro Bandição, tá escutando a gente lá em São João Batista, em Capão, São João Batista. Muito obrigado, viu, Bandição? Valeu demais pela sintonia. Quem também tá escutando a gente é o Valdeilton, ali em Jiquiri, no município de Arari. Valeu, irmão. Muito obrigado pela audiência, muito bom dia para você. Olha, você pode participar aqui, pedir música através do WhatsApp 992-29-9757, viu? A gente vai ficar por aqui. Te atendendo, tocando a boa música e noticiando as notícias mais interessantes do dia. Deixa eu falar aqui de famosos, né? Falar aqui do jogador argentino Messi, que está se despedindo aí da seleção, né? Isso, pela última vez, Lionel Messi entrará em campo com a seleção argentina em um jogo oficial. O craque se despede dos grandes, dos gramados, vestindo a camisa da Albiceleste diante do Belém. Na noite de hoje, né? Dia 6 às 20 horas, o palco escolhido foi o maior estádio da América Latina, né? O Monumental de Nunes, em Buenos Aires. O camisa 10 encerra sua passagem com marcas impressionantes e difíceis de ser igualadas. O atacante completará diante do Benin seu jogo de número 208 com a seleção argentina. Messi soma 193 participações diretas em gols, com 125 bolas na rede e 68 passes para companheiros, uma média de 0,92%, né, de participações por partida. A título de comparação, o segundo maior artilheiro da Argentina na história é Gabriel Batistuta, né, que tem 70 gols a menos que Messi. Na briga pela assistência, o segundo garçom da lista é Angel Di Maria, que tem pouco menos da metade do camisa 10. Seu auge com a seleção foi na reta final da carreira, né? Com o título da Copa América de 2021 e 2024, né? Aliás, foram dois títulos de Copa América e a Copa do Mundo de 2022, além de um vice-campeonato no Mundial de 2026. E foi na maior competição de seleções que Messi passou a acumular marcas em sequência. Após seu último Mundial, Lionel Messi é o segundo maior artilheiro da história das Copas, com 21 gols, um atrás de Mbappé,

da França. Mas durante a competição, o camisa 10 argentino bateu o recorde antigo de Klose, da Alemanha, que era de 16 gols, e brigou de ponta a ponta com o atacante do Real Madrid pelo top do ranking da artilharia. Apesar de não liderar a marca das bolas na rede, Messi é o recordista de participações em gols em mata-mata do Mundial. Com 16 interferências diretas, o argentino também lidera em outras categorias. Atleta com mais jogos em Copas, com 34 partidas, sendo 27 delas como capitão, o que também é um recorde em 6 edições diferentes, totalizando mais de 3 mil minutos em campo com o seu país. A história do Messi, né? Desempenho individual em clubes e seleção rendeu a Messi o recorde de indicações à vitória da Bola de Ouro em FIFA. O camisa 10 tem 8 troféus de melhor do mundo e 17 indicações ao longo da carreira. É muito vitorioso, né? O Messi, para mim, um dos maiores jogadores da história.

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2: 11:03.
1: Repita.
2: 11:03.
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4: O Tribunal Superior Eleitoral só vai decidir se aceita o pedido de desistência de recurso apresentado pelo candidato ao governo do Rio de Janeiro, Antônio Garotinho, depois que a Procuradoria-Geral Eleitoral se manifestar sobre a questão. Nesta segunda-feira, o ministro Floriano de Azevedo Marques, do TSE, concedeu prazo de 2 dias para a PGE emitir um parecer. O caso também envolve a possibilidade de o candidato Douglas Ruas, do PL, ser declarado eleito no primeiro turno para comandar o governo estadual. Antes da votação, o ministro entendeu que os votos de Garotinho não poderiam ser considerados válidos e que deveriam constar como anulados sub judice. Conforme decisão da Justiça Eleitoral do Rio, Garotinho está inelegível por ter sido condenado por ato doloso de improbidade administrativa em 2018. No início da tarde desta segunda, a defesa de Garotinho, do Republicanos, desistiu do recurso protocolado contra a decisão do TRE. Se a solicitação for aceita, os votos de Garotinho podem ser anulados definitivamente. Dessa forma, uma nova totalização dos votos será determinada e o TRE poderá proclamar Douglas Ruas eleito já no primeiro turno. Com a nova contagem, Ruas passará a obter mais de 50% dos votos válidos, excluídos brancos e nulos, regra principal para que um candidato seja declarado vencedor sem a necessidade da segunda rodada de votação. Com informações da Agência Brasil, da Rádio Nacional no Rio de Janeiro, Cristiane Ribeiro.
5: 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Muito bom dia.
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Não. Aqui é uma das melhores pra você, sem deixar o astral cair. Muito bem, agora 11h09. Bom dia, cidade, aqui pela Rádio Cidade de Vitória. Você pode participar aqui com a gente através do WhatsApp 992-29-9757. Vamos falar de saúde? Vamos lá, o nosso dica de saúde de hoje. Equilíbrio entre rotina e atividade física é essencial para uma vida saudável. Você tem que equilibrar aí as coisas, viu? Pra dar tudo certinho. E aí você ganhar saúde com isso. Conciliar trabalho, estudo, família, lazer, cuidados com a saúde é um dos grandes desafios da vida moderna. Segundo especialista da USP, né, vivemos sobre uma cobrança constante por alta performance, o que pode transformar a atividade física em mais uma obrigação estressante, né? Aí, quando passa a ser assim, já é bem negativo. O exercício, porém, deve contribuir para a qualidade de vida e não gerar ansiedade. Mesmo quando não há tempo para uma hora de academia, 15 ou 30 minutos de caminhada já pode fazer benefício, né? Trazer benefícios. Atividades cotidianas como caminhar, subir escada, brincar com os filhos também ajuda a manter o corpo ativo. O equilíbrio depende principalmente de flexibilidade e de expectativas realistas. Respeitar os limites de energia e tempo, alternando atividade física, trabalho e descanso, é fundamental para evitar esgotamento e lesões, né? Mais importante do que fazer tudo perfeitamente é adotar hábitos que possam ser mantidos a longo prazo, com saúde, prazer e qualidade de vida. Pois é, então é isso. Dá uma equilibrada entre lazer, trabalho e atividade física é interessante, né? Para que você tenha uma vida mais prazerosa, cheio de saúde. Aquela atividade, você procura aquela atividade física que te dá prazer, né? Que não te canse muito, que não te estresse, né? Pois é. Aí as coisas funcionam bem. Esse foi o nosso Dica de Saúde de hoje, tá legal? Olha, deixa eu atender aqui a mais ouvintes participando do programa. Tem música aqui, o Melô de Nequita. É, exatamente. Vai rolar aqui para atender a Jucenilde, tá ligada com a gente em Arari. Vai rolar música aqui também pro Edeilson, tá escutando a gente lá em Pindoval, Miranda do Norte. Tem música aqui também pra Gilmara, que tá lá em Colombo, no município de Itapecurumirim.

Rádio Cidade Vitória, bom dia cidade no ar para você. Agora são 11 horas 20 minutos. Muita música legal rolando aqui para você, aqui através das ondas do rádio. Tá? E cumprimentando aqui a rapaziada que está na estrada, nos ouvindo no horário, os motoristas de vans, os taxistas, muito bom dia, boa viagem, obrigado pela carona, devagarinho sempre, viu? Isso, nada de ultrapassagem forçada, esse é o nosso recado, para que você chegue em segurança, você e seus passageiros. Deixa eu então atender mais ouvintes participando aqui do programa. Música aqui para Ana Maria, está escutando a gente aqui na Baixada Maranhense, é lá na cidade de Penalva, né? Muito obrigado pela audiência, super bom dia. Falando em Penalva, deixa eu cumprimentar aqui o meu amigo Adelino Silva, ouvinte aqui, assíduo aqui da programação. Ele e a mãe dele sempre ligados aqui na nossa programação. Muito bom dia. Olha, deixa eu trazer aqui o som dos Titãs, então, para atender aqui o ouvinte participando do Bom Dia.

0: 11:28.
1: Repita.
0: 11:28.
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3: As Nações Unidas para Educação, Ciência e Cultura, Unesco, marca nesse 5 de outubro o Dia Mundial dos Professores. A agência alerta para os baixos salários pagos aos profissionais do setor, dizendo que, em um novo estudo, em cada 2 de 5 países, os docentes recebem menos do que outros profissionais com a mesma qualificação. Esse ano, as celebrações têm como tema Apoiando os Professores, 60 anos protegendo a profissão, avançando seu status e moldando nossos futuros. Os organizadores querem sensibilizar legisladores a valorizar e melhorar as condições de quem ensina. Segundo a Unesco, o mundo precisa de mais de 50 milhões de professores até 2030, mas o pagamento a quem ensina se tornou uma barreira a essa meta. A agência da ONU afirma que é preciso fortalecer o setor e apoiar cerca de 107 milhões de pessoas que fazem da educação sua profissão. Outra urgência é a concessão de oportunidades a mulheres professoras para que elas possam obter posições de liderança no setor. O Dia Mundial coincide com o aniversário da adoção pela Unesco da recomendação OIT-Unesco sobre o status dos professores. O documento estabelece normas sobre os direitos e responsabilidades dos professores, além de padrões sobre o ingresso na profissão, recrutamento, emprego, treinamento e condições de trabalho no ensino. A data é celebrada desde 1994.
4: Da ONU News, Mônica Grayling, em parceria com a agência Rádio Web.
5: 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Este é o Bom Dia Cidade, que está no ar. E até meio-dia a gente fica junto aqui com muita música boa.
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0: Alexandre Pires!
1: Adicione de Vitória, sorriso maroto com Alexandre Pires, mágica, rolando aqui no Bom Dia Cidade, participações aqui através do WhatsApp 992-29-9757, é o WhatsApp para você pedir a musiquinha que você gosta muito de ouvir, viu? Olha a música aqui rapidinho, tem a participação da Inês, está escutando a gente ali em Olinda Nova, muito bom dia para você, obrigado demais pela sintonia. Deixa eu então atender também o Eusébio, tá ligado com a gente em Cajari, querendo curtir o som da banda Noda de Caju.
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aqui ao resumo das novelas, né? Saber aqui que vai acontecer nas novelinhas que você gosta de assistir. A gente começa então falando de Nobreza do Amor, que é a novela das 18 horas da Rede Globo. Xandão anuncia na frente de todos que a Lica é sua esposa legítima. A Lica e Niara fogem de Xandão com a ajuda de Tony. Tereza agride Virgínia e o Onildo a apoia. Todos comentam sobre as verdadeiras identidades de Alica e Nayara. Omar, Antônio, Alica e Niara chegam a um esconderijo seguro. Xandão se revolta com a fuga da princesa. Mirinho repreende a atitude de Virgínia contra Alica. Xandão suborna Fortunato para falar com Mirinho. Marta presta solidariedade a Tereza. Campeão e Binta firmam um acordo à revelia de Xandão. José retoma a batanga e informa a Alica e Larissa que Nenemim e Cafe estão ao lado dos rebeldes. Alica planeja sequestrar Xandão. Agora, por Você, que é a novela das 7 da noite da Rede Globo, Bela se sente atordoada após pedir demissão do hospital.

0: hospital e pede ajuda a Gabriel. Gabriel alerta Junqueira sobre as demissões encomendadas, né, para o Vanessa, e afirma que a saída de Bela pode ser prejudicial para a imagem do hospital. Toi vibra com a aproximação de Leandra. Junqueira exige que Vanessa readmita Bela. Vitor confessa sobre o uso de medicamento a Ricardo e o cardiologista o faz prometer parar com a automedicação. Hannah torce o pé ao tentar aprender golpes de judô com Glorinha. Vanessa pede a Bela que desista do pedido de demissão e a obstetra só aceita o pedido com condição de que a herdeira reveja as demissões em massa. Chega o dia da cerimônia de renovação de votos de Yara e Juarez. Peixe anuncia que ele e Dalila estão namorando. A gente fala agora da novela das 21h30 da Rede Globo. Quem ama, cuida, né? Adriana fica surpresa ao saber que Heitor está vivo. Heitor observa Pilar sem ser visto. Silvana pensa na possibilidade de arrumar um emprego para Andréia na joalheria. Andréia pede desculpas a Joel. Adriana conta a Otoniel que Heitor está vivo, como Francesca havia afirmado. Diná finge não reconhecer Deneval. Fábia gosta do interesse de Ademir por ela. Mal não revela a Felipe que é irmão de Adriana. Ulisses manda Patrick ficar longe de Carolina. Edivaldo nota que falta um par de castiçal da casa de Arthur. É no capítulo quente de hoje de Quem Ama Cuida, novela das 21h30 da Rede Globo. Bom, por aqui encerramos o nosso programa de hoje, né? Amanhã a gente está voltando a partir das 8h30 com mais um Bom Dia Cidade. A todos uma ótima tarde e até amanhã, se Deus quiser. Aproveite bem a sua tarde, cuide-se bem. Um abraço, Luiz Carlos e até amanhã.
1: Vamos

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2: 11:59.
3: Repita.
2: 11:59.
4: E reza comigo, o Ângelus. Esta grande oração que séculos e séculos a igreja reza a meio-dia e às 6 horas da tarde. Maria está contigo, recebendo esta oração e oferecendo-a a Jesus, seu filho. O anjo do Senhor anunciou a Maria e ela concebeu do Espírito Santo. Ave Maria, cheia de graça, o Senhor é convosco. Bendita sois vós entre as mulheres e bendito o fruto do vosso ventre, Jesus. Santa Maria, Mãe de Deus, rogai por nós, pecadores, agora e na hora da nossa morte. Amém. Eis aqui a serva do Senhor. Faça-se em mim segundo a vossa palavra. Ave Maria, cheia de graça, o Senhor é convosco. Bendita sois vós entre as mulheres, e bendito o fruto do vosso ventre, Jesus. Santa Maria, Mãe de Deus, rogai por nós, pecadores, agora e na hora da nossa morte. Amém. E o Verbo se fez carne e habitou entre nós. Ave Maria, cheia de graça, o Senhor é convosco. Bendita sois vós entre as mulheres, e bendito o fruto do vosso ventre, Jesus. Santa Maria, Mãe de Deus, rogai por nós, pecadores, agora e na hora da nossa morte. Amém. Rogai por nós, Santa Mãe de Deus, para que sejamos dignos das promessas de Cristo. Oremos. Infunde, Senhor, como vos pedimos, a vossa graça em nossas almas, para que nós, que pela anunciação do anjo conhecemos a encarnação de Cristo, vosso Filho, pela sua paixão, morte na cruz, sejamos conduzidos à glória da ressurreição pelo mesmo Cristo, Senhor nosso. Amém.

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1: Meio-dia e 13 minutos.
2: Repita.
1: Meio-dia e 13 minutos.
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2: Meio-dia e 30 minutos. Repita. Meio-dia e 30 minutos.
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4: Eleitores que não foram às urnas e os que ainda estão indecisos podem definir o resultado das eleições deste ano. No primeiro turno, mais de 33 milhões e 400 mil eleitores não votaram. A abstenção foi de 21,08%, o maior índice desde 1998. Dos quase 159 milhões de eleitores aptos a votar, cerca de 125 milhões compareceram às urnas, quase 79% do eleitorado. O cientista político Breno Vieira explica que uma abstenção entre 20 e 22% já era esperada.
5: Apesar de esperado, é um contingente eleitoral bastante grande, né? É cerca de 33 milhões de eleitores. Por se tratar de um volume grande, é um volume que pode, de certa forma, decidir, né? Uma questão de uma eleição, quando a gente vê que, principalmente, as últimas eleições presidenciais estão sendo ganhadas, né, em termos bem na margem.
4: A abstenção deste ano ficou próxima da registrada em 2022, quando 20,95% dos eleitores não compareceram às urnas. Naquele ano, no segundo turno, a abstenção caiu para 20,59%. Para Breno Vieira, o comparecimento dos eleitores pode influenciar o resultado.
5: Em 2022, o primeiro turno teve uma abstenção próxima, né, de 21 e caiu depois no segundo turno. Diferente, por exemplo, de 2018, né, onde a gente vê uma abstenção no primeiro turno bem menor e no segundo turno bem maior. Então, as pessoas podem comparecer e podem realmente mudar, né, essa questão de como vai ser projetado o voto. É uma outra eleição, recomeça-se a pensar como vai ser esse contexto eleitoral.
4: O especialista em ciência política Ariel Calmon explica que no segundo turno a estratégia é manter os votos já obtidos, principalmente na disputa pela presidência da República, e conquistar novos.
6: Agora as campanhas elas vão ter o desafio de manter as suas bases mobilizadas para evitar o aumento da abstenção no dia 25 e reestruturar esse diálogo com o eleitor moderado. Tanto Lula quanto Flávio vão ter que focar nesse eleitor moderado.
4: Ariel Calmon fala sobre a dificuldade para os candidatos no segundo turno.
6: Mas a dificuldade maior está no presidente Luiz Inácio, porque é um choque para a campanha do PT terminar o primeiro turno atrás do senador Flávio Bolsonaro e, de acordo com o que nós temos de candidatos também derrotados em primeiro turno, eles são mais alinhados ideologicamente a Flávio Bolsonaro, e as pesquisas mostram que uma eventual transferência de voto desses candidatos derrotados em primeiro turno favoreceria Flávio Bolsonaro.
4: O presidente do Tribunal Superior Eleitoral, Cássio Nunes Marques, afirma que a abstenção é um problema. Segundo ele, a Justiça Eleitoral vai trabalhar para aumentar o comparecimento dos eleitores no segundo turno.
7: A abstenção para as pessoas que não são obrigadas a comparecer às urnas, ela tem um indicativo muito elevado. Com os idosos, ela chega a 50% e entre 16 e 17 anos, 20%. Mas está dentro do esperado. Não é o ideal, a abstenção de 20%. A ideia é intensificar e aperfeiçoar todos os mecanismos disponíveis para a Justiça Eleitoral para que a gente consiga diminuir esse percentual.

0: Paulo num segundo turno.
1: Mato Grosso do Sul, Rio de Janeiro, Minas Gerais e São Paulo tiveram os maiores índices de abstenção. Na outra ponta, Ceará, Roraima, Piauí e Sergipe registraram os menores índices. O primeiro turno teve ainda 2 milhões e 200 mil votos em branco e 3 milhões e 600 mil votos nulos. A votação no segundo turno acontece no domingo, 25 de outubro. Da Rádio Nacional em Brasília, Renato Ribeiro.
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1: Meio-dia e 45 minutos.
2: Repita.
1: Meio-dia e 45 minutos.
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1: Meio-dia e 59 minutos. Repita. Meio-dia e 59 minutos.
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3: Quase 33 milhões e meio de eleitores não compareceram às urnas no último domingo. O número representa mais de 21% do eleitorado e é o maior desde 1998. Segundo o Tribunal Superior Eleitoral, o percentual está dentro do esperado, mas longe do ideal. Por isso, o TSE informou que vai atuar para aumentar o comparecimento no segundo turno, marcado para o dia 25 de outubro. De acordo com o presidente do TSE, o ministro Cássio Nunes Marques, é preciso intensificar as ações, em especial entre os grupos para os quais o voto não é obrigatório, como quem tem 70 anos ou mais.
4: Não é o ideal, a abstenção de 20%. A ideia é intensificar e aperfeiçoar todos os mecanismos disponíveis para a Justiça Eleitoral para que a gente consiga diminuir esse percentual num segundo turno. Talvez intensificar as nossas ações, que não são poucas. O TSE trabalhou em inúmeras frentes, desde influencers, e não são só jovens, existem aqueles especializados no público da melhor idade e que criaram conteúdos convidando os eleitores para comparecer às urnas.
3: Segundo Nunes Marques, entre os grupos para os quais o voto é facultativo, a abstenção chega a cerca de 50% entre os maiores de 70 anos e a 20% entre os jovens de 16 e 17 anos. 8 das 10 cidades com as maiores taxas de abstenção em 2026 ficam em Minas Gerais. Rio Vermelho, no Vale do Jequitinhonha, teve o maior índice do país. Pouco mais de 40% dos eleitores não compareceram. Além das ausências, o primeiro turno registrou 2 milhões e 200 mil votos em branco e 3 milhões e 600 mil votos nulos. Quem não votou no primeiro turno pode votar normalmente no segundo. Da Rádio Senado, Marcela.
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1: 13 horas e 15 minutos.
2: Repita.
1: 13 horas e 15 minutos.
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2: 13:29.
3: Repita.
2: 13:29.
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1: 13:45.
2: Repita.
1: 13:45.
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2: 13:59.
3: Repita.
2: 13:59.
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2: O Banco Central aprovou novas regras para aperfeiçoar o Pix, ampliar suas funcionalidades e reforçar a segurança do sistema. As mudanças estão previstas na resolução BCB 587 e incluem novidades no Pix automático, regras específicas para cobranças híbridas e novos procedimentos contra fraudes. A partir de 1º de julho de 2027, o Pix automático poderá ser usado em contas salário para pagamentos recorrentes autorizados pelo cliente. A medida amplia as possibilidades de uso da ferramenta, mantendo as restrições já existentes para recebimento e outras operações nessas contas. Outra novidade envolve a cobrança híbrida, que reúne boleto e QR Code do Pix no mesmo documento. Para evitar pagamentos em duplicidade, a nova regra determina o cancelamento automático de um dos instrumentos assim que o outro for pago. Em caso de falhas, o regulamento define responsabilidades das instituições que devem comunicar ao usuário quando houver registro de suspeita de fraude, informar a data da marcação e permitir a revisão da medida. Se a suspeita não for confirmada, o registro deve ser cancelado. Da Agência Rádio Gov em Brasília, Cláudio Maio.
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1: 14:16. Repita. 14:16.
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2: 14:30.
0: Repita.
2: 14:30.
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6: O primeiro turno acabou. 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Quando nenhum candidato a presidente ou governador conquista mais de 50% dos votos válidos, a eleição vai para segundo turno. 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A campanha recomeça do zero. Novo prazo, novos debates, nova propaganda em rádio e TV. E o eleitor que votou num candidato eliminado no primeiro turno agora tem uma nova escolha a fazer. E atenção, que voto em branco e nulo continuam não valendo. No segundo turno, só os votos nos dois candidatos restantes são contados. 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

0: 45 minutos.
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1: 14:45.
2: Repita.
1: 14:45.

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2: 14:59. Repita. 14:59.
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1: 15 horas e 16 minutos.
2: Repita.
1: 15 horas e 16 minutos.
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2: 15:30.
0: Repita.
2: 15:30.
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4: Ao final da apuração das eleições de 2026, a configuração do Senado para o próximo ano apresenta a representação de 13 partidos. A maior bancada é a do PL, com 28 integrantes, seguida pela Federação União Progressista, com 12, PT, com 9 e MDB, com 8. Uma das senadoras eleitas pelo PL foi Carol de Tone, de Santa Catarina.
5: Então, o nosso compromisso é com a moralidade das instituições, dos órgãos públicos. Com certeza, nós vamos trazer mais investimentos, mais respeito com Santa Catarina. Acho que o nosso compromisso é esse.
4: O Partido Novo conseguiu eleger 3 representantes e a Rede Sustentabilidade terá novamente uma senadora, com Luiziane, do Ceará. Também terão senadores os seguintes partidos: Republicanos e PSD com 5 cadeiras, PSB com 4, PSDB e Podemos com 2 representantes cada e PDT com 1 vaga. Dos 32 senadores que tentavam a reeleição, 14 foram reeleitos. Com os dados atuais, a bancada feminina terá 18 representantes em 2027, a maior em um início de legislatura. Uma dessas mulheres é Marília Campos, eleita pelo PT em Minas Gerais.
6: Eu sou uma pessoa que dialogo com todos os segmentos, especialmente aqueles segmentos que são civilizados. E é com essa postura que eu seguirei no Senado, já fui assim na Assembleia, já fui assim como prefeita e serei dessa forma no Senado Federal também.
4: A composição partidária

0: A área final do Senado será definida com o segundo turno da eleição de governadores em três estados: Acre, Amazonas e Tocantins. Nessas unidades da federação, senadores em exercício estão no segundo turno e uma possível vitória dará a vaga para o Senado aos seus suplentes. Da Rádio Senado, Rodrigo Rezende.
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1: 15:47.
2: Repita.
1: 15:47.
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2: 16 horas. Repita. 16 horas.
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0: Isso, ao som do Atira, hein? Ao som do Atira, já chegando aí pra te fazer companhia. Salve, salve, boa tarde. Muito boa tarde pra você ligado, pra você conectado aqui na melhor programação do Rádio FM da nossa Baixada Maranhense. Prazer estar com você, sou o Edinaldo Lisboa. Já chegando, hein? Já chegando pra te fazer companhia nesta terça-feira toda especial. Com mais uma edição de músicas, informações e notícias aqui no meu, no seu, no nosso Conexão FM. Conectado com o mundo, sintonizado com você. Você que se liga com a gente aqui em Vitória, você em Arari, Miranda do Norte, Cajari, Viana, Conceição do Lagoaçu, Monção, Igarapé do Meio, Matinha, Penalva, São Bento, Anajatuba, Matões do Norte, Bom Jardim, você enfim de toda a nossa região e você também conectado com a gente aí pelo app, né? Curtindo em qualquer canto do planeta, pelo app aí da nossa Rádio Cidade de Vitória FM, a poderosa, hein? A poderosa da Baixada Maranhense. É música, é informação, é notícia pra você até às 18 horas desta terça-feira, terça-feira todo especial, 6 de outubro, hein? Sexta-feira, 6 de outubro, e mais uma edição do nosso Conexão no Ar pra você. Aí com muita música, com informação, com notícia, com a sua participação, que já tá valendo, hein? Já tá valendo a tua participação. Chama aí no WhatsApp, 98220-8531, pede a tua música preferida, interage com a gente, ajuda a gente a fazer o programa. Programa que é feito pra você que se liga com a gente aqui na nossa Rádio Cidade Vitória FM, na frequência máxima do sucesso 89,9. É você ligado, é você curtindo, é você nos quatro cantos do nosso Maranhão, na melhor da Baixada, hein? Rádio Cidade Vitória FM, no sistema de comunicação Jorge Moisés. É pra você que se liga, é pra você que curte nos quatro cantos do nosso Maranhão.
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0: É isso, vamos juntos, hein? Vamos juntos, com muita música, com informações, com notícias pra você, já já trazendo os destaques de hoje, das informações, das notícias aqui do nosso Conexão. Olha, já falando pra você, acessa aí o nosso Instagram, a página oficial do nosso programa, no Instagram, @ programa Conexão FM. Tem essa nota, né, meu amigo? Essa nota com esse pedido encarecido aí, né? De devolução da mochila da jovem que faleceu aí no acidente trágico da última quinta-feira, dia 1º, né? Daqui a pouquinho a gente vai comentar sobre esse assunto e você já pode acessar, inclusive aí, e já conferir essas informações, né? A família tá pedindo encarecidamente aí, quem encontrou, né? Quem vem encontrar, né? Essa mochila, né? Que a gente sabe que certamente não encontrou, né? De alguma forma ela foi levada, né? Que faça o favor de devolver. Então já pode acessar aí a nossa página do Instagram, @ programa Conexão FM, já conferir aí esse pedido encarecido da família e já já a gente vai comentar também aqui no nosso programa. É isso, ó, já mandando aqui abração meu amigo Balovski Rodrigues. É isso, hein, o homem tá ligadão com a gente. Manda aí, diz onde que tu tá ligado com a gente, rapaz. Ele tá dizendo aqui que é só na Cláudia, só na Cláudia. A Cláudia fica onde? Eu acho que é no Mato Grosso, né? Mato Grosso do Sul, inclusive. Abração meu amigo Balovski. É, ele é vascaíno e São Paulino. É, rapaz, o homem tá ligadão com a gente. Ó, já na sintonia com a gente também, meu amigo Marcelino, homem da De Brasa, nos dando aí aquela carona pelas estradas da vida, hein? A galera, os carreteiros da De Brasa, os Raimundos, estão ligados com a gente, né? Estão ligados, estão curtindo. Já abração pra essa galera aí, obrigado pelo carinho, pela sintonia, pela carona. Que Deus os leve em paz ao seu destino, que vocês possam fazer aí uma viagem com paz e segurança. O melhor do Brasil tá na área também, né? Aí, nosso amigo Vando Turismo, obrigado aí pela sintonia. Tá aí também nos dando uma carona no seu táxi aí, o homem, né? Que faz aquelas viagens com segurança, conforto, comodidade, de Matinha para São Luís, de São Luís para Matinha. Bom demais, ó, ter você com a gente aqui na nossa programação. Meu amigo Tião, galera da Rua 7 de Setembro, no Puraqueú, aqui em Vitória do Mearim, obrigado pela sintonia. Nossa amiga Alessandra Vieira, já ligadona com a gente também. Abraço especial, Marcinha, do Conjunto Alva Vitória. A nossa amiga Ana, ligadona com a gente aí no Manijituba. É você no nosso Conexão FM, conectado com o mundo, sintonizado com você.
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0: 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É isso, seguindo com você, 16h27. Já trazendo aqui, ó, destaque das informações, notícias de hoje. Hora de trazer, então, os destaques das informações, notícias desta terça-feira no nosso Conexão. Se liga aí.
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0: É isso, conectado com o mundo, sintonizado com você, o meu, o seu, nosso, Conexão FM. Olha, vamos trazer pra você a informação das saidinhas, né, meu amigo? Ah, eita, essas saidinhas acabam nunca, né? Pois é, saidinha temporária do Dia das Crianças. Olha, quase 800 presos, 736 presos têm saída temporária autorizada para o Dia das Crianças. Vai ser amanhã, a partir das 9 horas da manhã, né? 736 presos beneficiados aí com a saidinha temporária. Vamos trazendo daqui a pouquinho para você essa informação. Né? Vale informar, né, meu amigo? Vale informar. E a gente vai trazer também para você, olha, a notícia aqui, o seguinte, hein? Trazendo essa notícia para você. Trazendo essa notícia aqui, né? Olha, dois homens foram mortos em menos de 24 horas aqui em Vitória do Mearim. Pois é, na madrugada do último domingo e já chegando aí a madrugada da segunda-feira, né? Pois é, duas mortes aí, dois assassinatos em Vitória do Mearim. É o que a nossa sociedade clama aí por mais segurança, né, meu amigo? A gente vai trazer daqui a pouquinho pra você também essa notícia. E também, ó, trazendo aí pra você uma notícia como forma de alerta, né? Pois é, olha, mãe e filha foram presas suspeitas de divulgar vídeo íntimo de um familiar, aí por vingança. Aconteceu em uma cidade aqui do Maranhão. Tem gente que divulga vídeos, né? Seja de quem for aí, ó, né? Nos grupos de aplicativo de mensagem, né? Grupos de amigos, aquela coisa toda é crime, hein? Pode dar cadeia. A gente vai trazer daqui a pouquinho pra você, inclusive, esse caso aí como forma de alerta, viu? Mãe e filha foram presas suspeitas de divulgar esse vídeo íntimo de um familiar, inclusive, viu? Aí por vingança, viu? Aconteceu em uma cidade aqui do nosso estado do Maranhão. A gente vai trazer daqui a pouquinho pra você. E a gente vai repercutir também pra você, né? Esse pedido encarecido aí da família da Duda Marinho, né? A Duda Marinho, a jovem de 22 anos, que infelizmente perdeu a vida na última quinta-feira, dia 1º, quando voltava de Arari para sua casa no povoado Bamburral, interior aqui de Arari, né, meu amigo? Ela infelizmente aí acabou batendo na traseira de uma carreta, veio a falecer. E olha só que coisa tenebrosa, né? A mochila que ela carregava sumiu, simplesmente sumiu, né? Sumiu. E a família tá pedindo encarecidamente que possam, que devolvam essa mochila, porque tinha aí os pertences da Duda, inclusive os seus documentos pessoais, e a família está precisando desses documentos, né, que é para fazer justamente a documentação aí sobre a questão do seu falecimento, né? Aí, ó, a declaração de óbito, tudo mais, e precisa, né? Pois é, cara, e sumiu essa mochila, meu Deus do céu. Ah, isso vai além aí de falta de humanidade, né? Vai além da falta de humanidade. Chega, a gente pode chegar a dizer que é falta de caráter do ser humano, né? Meu Deus do céu, sumiu a mochila e a família pede encarecidamente aí que, né, quem esteja com essa mochila, né, que possa devolver, né, para que principalmente a documentação. Olha, esse artigo tá no nosso Instagram, você pode inclusive acessar @programaConexãoFM, tem lá inclusive o número, né, o número para você entrar em contato com a família, caso aí saiba o paradeiro dessa mochila, né? Tem aí o telefone de

contato, inclusive. Você pode acessar arroba programa Conexão FM, tá lá para você. E daqui a pouquinho a gente repercute mais aqui no nosso programa. Anderson, abraço para você, obrigado pela sintonia. Minha amiga Paulinha Araújo, ligada com a gente também. A dona Zenite, galera de Arari. A minha amiga Ana Paula dos Anjos e a Grazi também estão ligadas com a gente na cidade de Arari. Que bom ter vocês com a gente aqui na nossa programação. Enquanto isso, a gente vai assim, né? É em busca da nossa sorte. Para você, aquela mensagem toda especial do nosso Conexão.

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1: É sobre não desistir.
2: É isso, é sobre não desistir, né, meu amigo? Em busca da nossa fé, vamos juntos, né, meu amigo? Muita fé, muita esperança e dias melhores virão, né? Apesar dos pesares, dias melhores virão, vamos acreditar sempre. Minha amiga Elisete, obrigado pela sintonia, abração pra galera aí da Bocal, curtindo aí a nossa programação. Você também do Engenho Grande, é a galera aí do Engenho Grande, hein, curtindo a melhor da Baixada Maranhense. Minha amiga Luzinete, abraço pra você. Galera do Bairro Novo, Fábio, JB, aí também a Francimar, Rena, nosso amigo Orlindo, o Casca de Bala, né? O Trio Parada Dura. É isso, hein, galera ligada com a gente ali no Bairro Novo. Obrigado pela sintonia. Já abraço aí pra minha amiga Dona Damiana, ó, já pode tomar o banho, viu? Ela disse que só toma o banho depois do alô, então já pode tomar o banho, né, Luzinete? Pois é, nossa amiga Damiana ligadinha com a gente aí na Campinas, tá ligadona com a gente aí, curtindo o programa também. Aí, a minha amiga... Minha amiga Mery, a Raila Pitone, essa galera top ligada com a gente aqui na melhor programação. Vamos juntos, obrigado pela sintonia, abração aqui pro Abelardo, seu Abelardo, né? Tá ligadão com a gente em Coque, a Dona Laurença, o Antônio de Cassiano, a Dona Senhorinha, a Ionã, a Natália, também minha amiga Cleide Lima, e a galera top aí na rua, Rua Dom João, Rua São Francisco e também na Rua Nova York. É você no Nosso Conexão, ligado aqui na melhor programação do Rádio FM da nossa Baixada Maranhense. Vamos juntos, Conexão FM até às 18 horas pra você. Segue aí ligado, curtindo, participando. WhatsApp 982208531. Pede aí a tua música preferida. O prazer é todo nosso de atender você. 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Nossa amiga Luciana e companhia, agradecendo sempre a sua preferência. 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
0: Tiago André Barbosa, o nome da minha sorte.
2: É isso, o nome da minha sorte é Cristo, né? Você ligadão com a gente aqui na nossa programação, segue com a gente também com oferecimento da sua Proativa Empreendimentos, tecnologia e qualidade, muitas novidades para você da Proativa, produtos para escritório, artigos de papelaria, materiais de informática, celulares, acessórios para celulares, caixa de som, produtos e utensílios na área fitness. 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E olha, seguindo com você, ligadão com você, curtindo a nossa programação, já falando para você da sua Gomes Peças, motos e bikes, pedalando e pilotando com você. 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Chegando mais som, chegando mais música, já mandando aqui abraço especial pro meu amigo Pardal, aí ó, tá sempre ligado com a gente, ou no Miranda ou no Arari, né? Como ele diz aí, ou no Miranda ou no Arari, já manda aquele alô pra nós, obrigado aí pela sintonia, bom demais ter você com a gente aqui na programação. Minha amiga Leia e a galera aí também da Cabana do Boi, é você no nosso Conexão, galera aí da Pati Lanches, obrigada pela sintonia. Vamos seguindo, ó, sucesso aqui pro nosso amigo Marcelino da de Brasa, tá nos dando aí aquela carona pelas estradas da vida, os carreteiros aí da de Brasa, ele tá mandando esse sonho pros Raimundos, né? Os Raimundos ligados com a gente aí também, nos dando aquela carona, né? O Raimundo Durães e também o Raimundo Rodrigues, Poeira no Vento, sucesso Christian Ralph aqui na nossa programação. A gente curte ainda, ó, a gente curte ainda Melô de Dois Amores, pra Ana Paula, ligadinha com a gente na Vila Riachão. Já manda aqui para nossa amiga Raimunda Brito, para Isabelle, pro Dadá, pro Osias em São Vicente da Palmeirinha. E também, ó, pedido aqui da minha amiga Isabel de Arariaçu. Tá mandando aí pro sobrinho Marcos, aniversariante de hoje aí em Arariaçu. Desejando muita paz, muita saúde, muita felicidade, que Deus o abençoe grandemente. E esse sucesso vai também aqui para minha amiga Elisete, né? Ligadona com a gente em Itabocal. E para Fran, ligadinha com a gente em Ilha da Pindoba. E para você, ligado no nosso Conexão.

0: É, esse é o Melô de Dois Amores. É sucesso, hein, pra você. Já mandando aqui também pro meu amigo Branco, de Tucuncajari. Galera que se liga com a gente aí, Tucuncajari. Obrigado pela sintonia. Galera de Flecheiras, José Maria, Santa Maria. É, galera de São Luizinho, né? Gameleira, Marabá, é você. De toda a região de Cajari, obrigado pelo carinho, pela sintonia. Vamos juntos. A galera de Camaputiu, é Cajari, também ligadona, né? Abraço aí pro nosso amigo comunicador. Tá ligadão, tá curtindo, tá na conexão, tá bom demais. Segue aí, ligado, curtindo, participando com a gente. WhatsApp 98220-8531. 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É você com a gente aí, ó, em toda a nossa região. 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E atenção, já seguindo com você ligadão, já tem pra você, trazendo aqui, ó, já trazendo, daqui a pouquinho trazendo informações, notícias pra você do nosso Conexão FM. 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A nossa amiga Sâmia e também o Ailton Santos, já agradecendo a sua preferência.
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0: É hora de mais sucesso, hein? É hora de mais música. Pra você, ligadão, pra você curtindo o nosso Conexão. Chegando então, mais pra você aqui na melhor programação do Rádio FM da nossa Baixada Maranhense. Olha, já mandando esse próximo sucesso aqui. Aí pro seu Zé Barbosa, Dona Damiana, galera ali da Campinas ligados com a gente, minha amiga Luzinete também, do Bairro Novo, agradecendo aí o carinho, agradecendo a sintonia. Suor Pingando, sucesso do Pablo, pra minha amiga Cici Santos, ligadinha com a gente na Ilha da Pindoba, mandando pra todos na sintonia, galera da ilha aqui, na melhor programação. E minha amiga Anilde, do Bairro Novo, tá ligadinha com a gente, pedindo sucesso. Aí, ó, Cama de Capim, ela manda esse sucesso aqui pra Domingas, também pra Neide, a galera lá no Conjunto do Hélio, galera ligadora curtindo o nosso Conexão.

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1: 17 horas. Repita. 17 horas.
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meu amigo, é sucesso pra você recordar, pra você reviver, pra matar a saudade, né? Eterno Raça Negra, pra você, ó, sucesso aqui na nossa programação 17:09. É isso, seguindo com você aqui na nossa, no nosso Conexão FM, até daqui a pouquinho, até às 18, tem música boa, tem informações, tem notícias, já já tem informação pra você, já já deixando você bem informado, ligado aqui na nossa programação. Oi, Grazi, beijo, minha linda. Aí também a Daiane, né? A Daiane tá ligadinha com a gente, galera, em Arari. Aí curtindo a programação, já já tem aí, ó, Natanzinho, aproveita que tô obrigado, é você no nosso Conexão, sucesso aí pra Grazi e pra Daiane, já já aqui no nosso programa. 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

0: 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É isso, em seguida com você, ligadão com você, curtindo 17:13. 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É isso, você ligadão com a gente. Vamos seguindo, ó, já trazendo informação. Hora de deixar você bem informado. 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É hora de informação no nosso Conexão. Se liga aí.
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0: É isso, é hora de deixar você bem informado, ligado aqui na melhor programação do Rádio FM da nossa Baixada Maranhense. É hora de informação para você aqui no nosso Conexão. Olha, é, saidinha temporária, né? Saidinha temporária aí do Dia das Crianças. Quase 800 presos, né, meu amigo? Deixarão o presídio aí da Grande São Luís nesta quarta-feira. Pois é, a justiça autorizou aí a saída temporária de 736 presos para o Dia das Crianças. Saidinha do Dia das Crianças. Pois é, olha, a justiça autorizou a saída temporária de 736 presos da Grande, aí, dos presídios da Grande São Luís para o Dia das Crianças, comemorado no dia 12, né? Dia 12. Agora de outubro, a autorização consta na portaria número 3.635 de 2026, assinada pela juíza Joelma Santos, titular da terceira vara de execuções penais, né, de São Luís, e publicada ontem, segunda-feira, aí no Diário Oficial do Estado. Né? Os beneficiados poderão deixar unidades prisionais a partir das 9 horas desta quarta-feira, né, e deverão retornar até às 18 horas da próxima terça-feira, dia 13. Ó, a lista com os nomes, né, dos homens e mulheres autorizados foi publicado no Diário Oficial da Justiça e encaminhado à Secretaria de Administração Penitenciária do Maranhão. Pois é, ao secretário Murilo Andrade de Oliveira. Segundo a portaria, a saída temporária é destinada a presos que cumprem pena em regime

0: regime aberto, apresentam bom comportamento e já cumpriram aí pelo menos um sexto da pena, né? Aí no caso de réus primários, ou um quarto no caso de reincidentes. Pois é, a juíza informou que todos os presos incluídos na lista atendem aos requisitos previstos na Lei de Execuções Penais. Pois é, a portaria também determina que os presos que já tinham direito à saída temporária, mas não aparecem aí nas listas divulgadas pela Terceira Vara de Execuções Penais, sejam liberados, né, pelas unidades prisionais, desde que não exista a impedimento legal. Pois é, após o período de saída temporária, a Diretoria de Polícia Penal deverá encaminhar à Terceira Vara de Execuções Penais um relatório aí com informações aí sobre os presos que retornaram às unidades prisionais, né? E aqueles que não cumpriram o prazo estabelecido, aqueles que não retornaram, né? Que geralmente fica um grande percentual, né, meu amigo? Pois é. Olha, só para explicar aqui, a saída temporária está prevista, né? Está prevista na Lei de Execuções Penais, na Lei 7.210 de 1984, né? Do artigo 122 ao artigo 125, e podendo aí ser concedida a condenados que cumprem pena em regime semiaberto, que destinam-se para as condenações entre 4 e 8 anos, né? Não sendo aí casos de reincidência. No regime semiaberto, a lei garante ao recuperando o direito de trabalhar e fazer cursos fora da prisão, né, durante o dia, devendo retornar à unidade penitenciária no período da noite. Pois é, né, meu amigo? De acordo aí com o artigo 123 da lei, a autorização será concedida por ato motivado do juiz da execução, ouvidos aí o Ministério Público e a administração penitenciária, né? Para ter esse direito aí, o apenado, ele deve ter comportamento adequado, ter cumprido aí no mínimo de um sexto da pena, se o condenado for primário, e um quarto aí se for reincidente, ter compatibilidade de benefício aí com os objetivos da pena, né? Os beneficiados devem cumprir as restrições aí, como recolhimento à residência visitada aí no período noturno, não frequentar festas, bares e similares, e outras determinações. Pois é, tá previsto em lei, né, meu amigo? De 1984, precisa aí daquela, vamos dizer assim, repaginada, né? Daquela repaginada, mas enquanto não acontece essas repaginadas, né? Vai aí acontecendo essas questões, né? Aí essas autorizações aí de saidinhas temporárias, dia dos pais, dia das mães, dia das crianças, né? A pena é que tem muitos aí que não voltam e que inclusive voltam a praticar crimes, né? Basta sair, já voltam a praticar outros crimes. Olha, ainda sobre informação aqui para você, né? Trazendo aqui também para você notícia que aconteceu aqui em Vitória do Meri. Inclusive essa notícia está no nosso Instagram, você também pode acessar arroba programa Conexão FM, tem esse artigo aí para você, né? Criminalidade aí na nossa região, né? Dois homens foram mortos a tiros aqui em Vitória do Meri, no intervalo de menos de 24 horas, né? No início deste mês de outubro. Pois é, o primeiro caso trata-se de Elinaldo dos Santos Brito, de 33 anos. De acordo com informações, o mesmo ele foi morto com vários tiros quando chegava na casa da sogra, que reside no bairro Novo, aqui em Vitória do Meri, por volta das 2:30 da manhã, da madrugada, né? Aí do último domingo. Segundo caso, se trata aí de um homem identificado apenas como Manuel Teles. O mesmo foi morto por volta da meia-noite desta segunda-feira em um bar no bairro Poeirão, na região central também, aqui de Vitória do Meri. Pois é, né, meu amigo? Aquela velha história que a gente sempre traz para você aqui sobre a violência na nossa região, que a nossa comunidade, né, da região pede aí socorro, pede encarecidamente às forças de segurança do estado que possam estar reforçando a segurança em toda a nossa região. Olha, outra informação aqui também trazendo para você, e que inclusive também está no nosso Instagram essa matéria aí, né? Pedido aí de familiares, a gente fez essa publicação, né, meu amigo, sobre o sumiço da mochila da Duda Marinho. Pois é, quem é a Duda Marinho? A Duda Marinho é uma jovem, né, de 22 anos que infelizmente perdeu a vida em um acidente trágico no último dia primeiro, na última quinta-feira, dia primeiro, quando voltava de Arari, né, para o povoado Bamburral, onde ela residia, né, onde a família reside aí. Né, infelizmente ela perdeu a vida nesse acidente trágico, bateu na traseira de uma carreta e, segundo as informações, essa carreta parou bruscamente, né, em um local onde está em obras. Né, e a Duda acabou aí, né, batendo na traseira dessa carreta, né, e veio a óbito. E olha só, ainda pior essa história, que acaba só piorando, né? A mochila que a Duda portava, né? Levava nas costas, a mochila sumiu, cara. A mochila acabou sumindo, né? Sumindo. E a família pede encarecidamente aí que essa mochila possa ser devolvida, porque a mochila, além dos pertences da Duda, também estava com seus documentos pessoais que são necessários para que a família possa fazer aí a declaração de óbito e outra documentação que esteja precisando. E a família está pedindo aí encarecidamente aí que as pessoas possam, aí quem tenha dado sumiço, se alguém souber, o paradeiro, possa entrar em contato, inclusive, para que essa mochila com os pertences, especialmente os documentos, possam ser devolvidos, né? Pois é, a família da jovem Maria Eduarda Marinho Nogueira, mais conhecida como Duda Marinho, que perdeu a vida em um trágico acidente na última quinta-feira, dia 1º, na BR-222, quando voltava aí para sua residência no povoado Bamburral, zona rural de Arari, informa que a mochila que a mesma levava no momento do acidente desapareceu. Pois é, informa ainda que a mochila, além de itens pessoais, estavam também todos os seus documentos. E estão precisando dessa documentação para fazer aí a declaração de óbito, outros documentos que são necessários, né? Olha, qualquer informação, aí a pessoa pode entrar em contato até de forma anônima, né? Pelo WhatsApp, pelo telefone aqui, pelo telefone 98 DDD, né? 98236-4532. 98236-4532. Pois é, você aí que souber aí o paradeiro dessa mochila, entre em contato aí de forma até anônima para ajudar essa família que já vem sofrendo tanto, né, cara? Com a perda aí do ente querido, no caso da Duda, né? E ainda tem que passar por mais esse problema, né? É lamentável, né? É lamentável essa situação, né, cara? A gente fica imaginando que a pessoa que tem coragem de tomar esse tipo de atitude, né? Ela tem coragem de ver a pessoa ali agonizando em um momento de acidente, né? Uma pessoa dessa, meu Deus do céu, a gente pode só dizer que não tem coração. Eu acho que já resume tudo, né? Já resume tudo até pra gente não pecar mais, né? Imaginando, até falando coisas sobre uma pessoa que tem coragem de fazer um ato como esse, né? Lamentável, é lamentável mesmo. Então a gente pede também, encarecidamente aqui, que a pessoa que possa ter alguma informação, possa saber o paradeiro, essa pessoa mesmo que possa ter aí, de alguma forma, né, pegado essa mochila, alguma coisa do tipo, possa devolver o quanto antes aí para a família, né? A família já está passando por tantos transtornos aí devido a essa questão. Então entre em contato aí com a família ou repasse para alguém, devolva. Olha, os documentos, né? Maria Eduarda Marinho Nogueira, né? Aí a mãe, a Sandra Regina Marinho, e o pai, o Erenilton Cardoso Nogueira. Então aí você que souber o paradeiro, tiver alguma informação, pode entrar em contato, né? Pode entrar em contato aí pelo WhatsApp mesmo, né? Pelo WhatsApp, pode entrar em contato através de ligação aí com a família, para mais informações. É no 98236-4532, tá certo? Entre em informação, ajude aí a família que tá passando aí por esse momento tão difícil, né, meu amigo? É você ligado com a gente, é você ficando bem informado aqui na nossa programação.
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0: É isso, é informação para você ligado, para você curtindo no nosso Conexão FM. 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

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Chegando mais som, mais música para você ligadão, para você curtindo a nossa programação. Música boa para você no nosso Conexão FM, já mandando aqui, ó, já mandando sucesso pra galera ligada aqui na nossa programação. Vamos de som pra você no nosso Conexão FM, já pra você.

0: É isso, vamos com música então pra você. Princesa Gildean, sucesso aqui pra minha amiga Cícera Costa, ligadinha com a gente em Arari. Já mando aqui pra minha amiga Raimunda Brito, tá ligadona com a gente na Vila Riachão, pra Ana Paula e companhia. E sucesso aqui também pra minha amiga Mari Campelo. Música boa, né? Minha amiga Grazi em Arari, tá mandando aí pra sua mana Daiane, da Tanzinho. Aproveita que tô obrigado. É sucesso pra você curtir no nosso Conexão FM.
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É isso, aproveita, hein? Aproveita, aproveita que eu tô obrigado, sucesso. Já mandando aí também pra minha amiga Marcinha ali no conjunto Nova Vitória. Tá ligadona, tá curtindo, tá na conexão, tá bom demais. Abração pro Balico e a galera aí da região dos Jotas. É, galera do Jaguari, Jacaraí, João Diogo, Jussarol da Margarida, minha amiga Luzinete, aliás, minha amiga Isonete e a Ingrid. Galera ali do Real, do Severiano Filho, a Gels, o Gaelzão. Aí também abração meu amigo Danilo e o nosso amigo Jack, Erlane, Denise Cutrim, galera aí do Jaguari ligada com a gente aqui na melhor. Tá ligadão, tá curtindo, tá na conexão, tá bom demais, hein? Dá um salve pra nós aqui no WhatsApp, chama aí no 98220-8531, já pede a tua música preferida, participa com a gente aqui do programa. Já já tem mais informações, né? Mais notícia aqui, ó. Tem notícia pra você no nosso Conexão FM. Então segue com a gente até às 18, até às 18. É Conexão FM no ar pra você, aqui na melhor programação. 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
0: É isso, seguindo com você, vamos com som, música boa, manda daqui pra galera da Libório Autopeças, onde você conta com peças e acessórios para automóveis de todas as marcas e modelos, máquinas pesadas em geral. 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É bom preço e qualidade para o seu veículo, oferecendo para você o nosso Conexão, que segue com sucesso, mais músicas. É sucesso aqui, ó, pra galera ligadinha com a gente aí na nossa programação, já mandando aqui. É Príncipe, Príncipe Encantado, né? Sucesso aqui pra minha amiga Mari Campelo, tá ligadinha com a gente, Conjunto Hélio, pedindo pra curtir. Já vai aí pra Márcia, mandando também aí pra nossa amiga Marina, sucesso. Peão Tatuado, ela manda aí pro Gago e toda a galera ligada com a gente. A nossa amiga Marina, na Coreia, em Arari, já mandando aí pra você do nosso Conexão FM.

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1: 17:46.
2: Repita.
1: 17:46.
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0: Isso, Maria, né? Scorpions, aí pro meu amigo Mauro, galera da Cafetaria São Sebastião, manda daqui também pro meu amigo Juju, que manda pra galera aí a turma do Chopp, pro Nicolas, pro Lorenzo, galera aí do Alto São Francisco, ligados com a gente aqui na melhor. Também mandando pro meu amigo Gilbertão, tá sempre ligado com a gente ali na aliás, na Serraria, né? Meu amigo Pedrinho de Doda, aqui na Movelaria, Escola São Pedro, aí o Neto, na Reimã, galera da Center Lanches, pra você ligadão, pra você curtindo o nosso Conexão. Já chegando ao finalzinho, já chegando ao final do nosso Conexão desta terça-feira, já agradecendo a você pelo carinho, pela sintonia, mas já a gente traz aqui notícia, né? Notícia pra você como forma de alerta, né, meu amigo? Pois é, notícia pra você no nosso Conexão FM, pra você ligado, pra você curtindo a nossa programação. 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E tem alerta de sabor. 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Seguindo com você, hora de trazer notícia, hein? Hora de trazer notícia no nosso Conexão para finalizar nossa conexão de hoje. 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É notícia no nosso Conexão. Se liga aí.
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0: É isso, notícia. Notícia como forma de alerta para você ligado com a gente aqui na nossa programação. Afinal de contas, infelizmente, muita gente aí faz isso, né? Fica divulgando fotos íntimas, aquela coisa toda, de outras pessoas. E é crime, hein, meu amigo? Olha, uma mãe e uma filha foram presas suspeitas de divulgar vídeo íntimo de familiar. Aí, por vingança, aconteceu na cidade de Bacabal. Pois é, olha só, uma mãe e a filha, mãe de 40 anos, a filha de 18, foram presas em flagrante no último domingo em Bacabal. Suspeitas de divulgar um vídeo íntimo de um familiar sem autorização. Segundo a Polícia Civil do Maranhão, o compartilhamento teria sido motivado por vingança após desentendimentos familiares. Pois é, ainda segundo a polícia, mãe e filha compartilharam um vídeo íntimo da vítima em um grupo de WhatsApp e também enviaram o conteúdo ao pai da vítima, né? Olha só, após ser informada pela vítima de que o vídeo havia sido divulgado, uma equipe da Polícia Civil foi até a residência das duas mulheres e realizou a prisão em flagrante. Durante a ação, foram apreendidos aí aparelhos celulares e um notebook que devem ser submetidos à perícia. Pois é, meu amigo, olha, as duas mulheres foram autuadas pelo crime de divulgação de cena de sexo, nudez ou pornografia sem consentimento da vítima, previsto no artigo 218C do Código Penal. Em seguida, foram encaminhadas aí ao presídio de Bacabal, onde permanecem à disposição da justiça. A polícia, inclusive, a Polícia Civil orienta que casos de divulgação de conteúdo íntimo sem autorização sejam denunciados para que as medidas legais possam ser adotadas. É crime, viu, meu amigo? Sem consentimento é crime. É alerta para você aqui no nosso Conexão. E já chega ao final, né? 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

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Nossa última de hoje. Sucesso aqui, ó, pra minha amiga Elissandra Vieira, O Amor é Brega. Sucesso do Pablo na programação. Mandando aqui pra Maria Sardinha, ligadona com a gente, e o Lilico ali na Avenida do Capivari. Já mandando aqui também pra minha amiga Isabel de Cachoeira, aí ligadona com a gente, né? E em Viana, mandando aí pra toda a família. Amanhã tem esse sucesso aqui pra Isabel também, né? Aí também mandando aqui pra nossa amiga Carla, ligadinha com a gente em Cajari. Aí pra Raimunda Brito, minha amiga, ligadora também com a gente aqui na programação. Obrigado pelo carinho, pela sintonia. Amanhã tem mais conexão, se assim Deus nos permitir, das 16 às 18 horas, aqui na Melhor. Abraço pra você e até amanhã, se Deus quiser.

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1: 18 horas. Repita. 18 horas.
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3: Reza comigo, o Ângelus. Esta grande oração que séculos e séculos a igreja reza a meio-dia e às 6 horas da tarde. Maria está contigo, recebendo esta oração e oferecendo-a a Jesus, seu filho. O anjo do Senhor anunciou a Maria e ela concebeu do Espírito Santo. Ave Maria, cheia de graça, o Senhor é convosco. Bendita sois vós entre as mulheres e bendito o fruto do vosso ventre, Jesus. Santa Maria, Mãe de Deus, rogai por nós, pecadores, agora e na hora de nossa morte. Amém. Eis aqui a serva do Senhor. Faça-se em mim segundo a vossa palavra. Ave Maria, cheia de graça, o Senhor é convosco. Bendita sois vós entre as mulheres e bendito o fruto do vosso ventre, Jesus. Santa Maria, Mãe de Deus, rogai por nós, pecadores, agora na hora de nossa morte. Amém. E o Verbo se fez carne e habitou entre nós. Ave Maria, cheia de graça, o Senhor é convosco. Bendita sois vós entre as mulheres e bendito o fruto do vosso ventre, Jesus. Santa Maria, Mãe de Deus, rogai por nós, pecadores, agora na hora de nossa morte. Amém. Rogai por nós, Santa Mãe de Deus, para que sejamos dignos das promessas.

chagas de Cristo. Oremos. Infunde, Senhor, como vos pedimos, a vossa graça em nossas almas, para que nós, que pela anunciação do anjo conhecemos a encarnação de Cristo, vosso Filho, pela sua paixão, morte na cruz, sejamos conduzidos à glória da ressurreição pelo mesmo Cristo, Senhor nosso.

0: Meu irmão, minha irmã, vamos rezar juntos agora o terço da vitória pelo sangue de Jesus.
1: Creio em Deus Pai, Todo-Poderoso, Criador do céu e da terra, e em Jesus Cristo, seu único Filho, nosso Senhor, que foi concebido pelo poder do Espírito Santo, nasceu da Virgem Maria, padeceu sob Pôncio Pilatos, foi crucificado, morto e sepultado, desceu à mansão dos mortos, ressuscitou ao terceiro dia, subiu aos céus, está sentado à direita de Deus Pai, Todo-Poderoso, de onde há de vir julgar os vivos e os mortos. Creio no Espírito Santo, na Santa Igreja Católica, na comunhão dos santos, na remissão dos pecados, na ressurreição da carne, na vida eterna. Amém.
0: Primeiro mistério. Clamamos o sangue de Jesus que nos lave, nos purifique e nos liberte de nossos pecados.
1: Pai nosso que estás no céu, santificado seja o vosso nome. Venha a nós o vosso reino. Seja feita a vossa vontade, assim na terra como no céu. O pão nosso de cada dia nos dai hoje. Perdoai as nossas ofensas, assim como nós perdoamos a quem nos tem ofendido. E não nos deixeis cair em tentação, mas livrai-nos do mal. Amém. Eu sou vitorioso pelo sangue de Jesus. Eu sou vitorioso pelo sangue de Jesus. Eu sou vitorioso pelo sangue de Jesus. Eu sou vitorioso pelo sangue de Jesus. Eu sou vitorioso pelo sangue de Jesus. Eu sou vitorioso pelo sangue de Jesus. Eu sou vitorioso pelo sangue de Jesus. Eu sou vitorioso pelo sangue de Jesus. Eu sou vitorioso pelo sangue de Jesus. Eu sou vitorioso pelo sangue de Jesus.
0: Segundo mistério. Clamamos o sangue de Jesus para que quebre todas as maldições sobre nós e nossas famílias.
1: Pai nosso que estás no céu, santificado seja o vosso nome. Venha a nós o vosso reino. Seja feita a vossa vontade, assim na terra como no céu. O pão nosso de cada dia nos dai hoje. Perdoai as nossas ofensas, assim como nós perdoamos a quem nos tem ofendido. E não nos deixeis cair em tentação, mas livrai-nos do mal. Amém. Pelo poder do sangue de Jesus, quebro todas as maldições sobre nós e nossas famílias. Pelo poder do sangue de Jesus, quebro todas as maldições sobre nós e nossas famílias. Pelo poder do sangue de Jesus, quebro todas as maldições sobre nós e nossas famílias. Pelo poder do sangue de Jesus, quebro todas as maldições sobre nós e nossas famílias. Pelo poder do sangue de Jesus, quebro todas as maldições sobre nós e nossas famílias. Pelo poder do sangue de Jesus, quebro todas as maldições sobre nós e nossas famílias. Pelo poder do sangue de Jesus, quebro todas as maldições sobre nós e nossas famílias. Pelo poder do sangue de Jesus, quebro todas as maldições sobre nós e nossas famílias. Pelo poder do sangue de Jesus, quebro todas as maldições sobre nós e nossas famílias. Pelo poder do sangue de Jesus, quebro todas as maldições sobre nós e nossas famílias.
0: Terceiro mistério. Clamamos o sangue de Jesus sobre nossos relacionamentos afetivos. com nossos pais, esposos, filhos, amigos e aqueles a quem não amamos.
1: Pai nosso que estás no céu, santificado seja o vosso nome. Venha a nós o vosso reino. Seja feita a vossa vontade, assim na terra como no céu. O pão nosso de cada dia nos dai hoje. Perdoai as nossas ofensas, assim como nós perdoamos a quem nos tem ofendido. E não nos deixeis cair em tentação, mas livrai-nos do mal. Amém. Pelo poder do sangue de Jesus, quebro e dissolvo toda a desarmonia, desavença, falta de compreensão em nossas vidas, para que flua o amor. Pelo poder do sangue de Jesus, quebro e dissolvo toda a desarmonia, desavença, falta de compreensão em nossas vidas, para que flua o amor. Pelo poder do sangue de Jesus, quebro e dissolvo toda a desarmonia, desavença, falta de compreensão em nossas vidas, para que flua o amor. Pelo poder do sangue de Jesus, quebro e dissolvo toda a desarmonia, desavença, falta de compreensão em nossas vidas, para que flua o amor. Pelo poder do sangue de Jesus, quebro e dissolvo toda a desarmonia, desavença, falta de compreensão em nossas vidas, para que flua o amor. Pelo poder do sangue de Jesus, quebro e dissolvo toda a desarmonia, desavença, falta de compreensão em nossas vidas, para que flua o amor. Pelo poder do sangue de Jesus, quebro e dissolvo toda a desarmonia, desavença, falta de compreensão em nossas vidas, para que flua o amor. Pelo poder do sangue de Jesus, quebro e dissolvo toda a desarmonia, desavença, falta de compreensão em nossas vidas, para que flua o amor. Pelo poder do sangue de Jesus, quebro e dissolvo toda a desarmonia, desavença, falta de compreensão em nossas vidas, para que flua o amor. Pelo poder do sangue de Jesus, quebro e dissolvo toda a desarmonia, desavença, falta de compreensão em nossas vidas, para que flua o amor.

0: Quarto mistério. Clamamos o sangue de Jesus para quebrar toda dificuldade em nossos trabalhos e pastorais.
1: Pai nosso que estás no céu, santificado seja o vosso nome. Venha a nós o vosso reino. Seja feita a vossa vontade, assim na terra como no céu. O pão nosso de cada dia nos dai hoje. Perdoai as nossas ofensas, assim como nós perdoamos a quem nos tem ofendido. E não nos deixeis cair em tentação, mas livrai-nos do mal. Amém.
2: Pelo poder do sangue de Jesus, quebramos toda dificuldade nos nossos trabalhos. Pelo poder do sangue de Jesus, quebramos toda dificuldade nos nossos trabalhos. Pelo poder do sangue de Jesus, quebramos toda dificuldade nos nossos trabalhos. Pelo poder do sangue de Jesus, quebramos toda dificuldade nos nossos trabalhos. Pelo poder do sangue de Jesus, quebramos toda dificuldade nos nossos trabalhos. Pelo poder do sangue de Jesus, quebramos toda dificuldade nos nossos trabalhos. Pelo poder do sangue de Jesus, quebramos toda dificuldade nos nossos trabalhos. Pelo poder do sangue de Jesus, quebramos toda dificuldade nos nossos trabalhos. Pelo poder do sangue de Jesus, quebramos toda dificuldade nos nossos trabalhos. Pelo poder do sangue de Jesus, quebramos toda dificuldade nos nossos trabalhos.
0: Quinto mistério. Clamamos o sangue de Jesus pela nossa saúde, de todos aqueles pelos quais somos responsáveis e que nos pedem orações.
1: Pai nosso que estás no céu, santificado seja o vosso nome. Venha a nós o vosso reino. Seja feita a vossa vontade, assim na terra como no céu. O pão nosso de cada dia nos dai hoje. Perdoai as nossas ofensas, assim como nós perdoamos a quem nos tem ofendido. E não nos deixeis cair em tentação, mas livrai-nos do mal. Amém.
2: Pelo poder do sangue de Jesus, seja restaurada a nossa saúde e a de todos aqueles pelos quais somos responsáveis e que nos pedem orações. Pelo poder do sangue de Jesus, seja restaurada a nossa saúde e a de todos aqueles pelos quais somos responsáveis e que nos pedem orações. Pelo poder do sangue de Jesus, seja restaurada a nossa saúde e a de todos aqueles pelos quais somos responsáveis e que nos pedem orações. Pelo poder do sangue de Jesus, seja restaurada a nossa saúde e a de todos aqueles pelos quais somos responsáveis e que nos pedem orações. Pelo poder do sangue de Jesus, seja restaurada a nossa saúde e a de todos aqueles pelos quais somos responsáveis e que nos pedem orações. Pelo poder do sangue de Jesus, seja restaurada a nossa saúde e a de todos aqueles pelos quais somos responsáveis e que nos pedem orações. Pelo poder do sangue de Jesus, seja restaurada a nossa saúde e a de todos aqueles pelos quais somos responsáveis e que nos pedem orações. Pelo poder do sangue de Jesus, seja restaurada a nossa saúde e a de todos aqueles pelos quais somos responsáveis e que nos pedem orações. Pelo poder do sangue de Jesus, seja restaurada a nossa saúde e a de todos aqueles pelos quais somos

0: responsáveis e que nos pedem orações. Pelo poder do sangue de Jesus, seja restaurada a nossa saúde e a de todos aqueles pelos quais somos responsáveis e que nos pedem orações. Salve Rainha, Mãe de Misericórdia, vida, doçura, esperança nossa, salve. A vós bradamos os degredados filhos de Eva, a vós suspiramos, gemendo e chorando neste vale de lágrimas. Eia, pois, advogada nossa, esses vossos olhos misericordiosos a nós volvei, e depois deste desterro, mostrai-nos Jesus, bendito o fruto do vosso ventre. Ó clemente, ó piedosa, ó doce sempre Virgem Maria, rogai por nós, Santa Mãe de Deus, para que sejamos dignos das promessas de Cristo. Amém.
1: Receba agora, então, a minha bênção sacerdotal. Em nome do Senhor Jesus, pelo poder do sangue de Jesus, com a minha autoridade de sacerdote de Deus Altíssimo, abençoo meu irmão, minha irmã, a sua casa e a sua família, com a paz, a alegria do amor do Senhor Jesus e com uma nova experiência do amor de nosso Deus. Além disso, ordeno que de sua casa e de sua família se afastem todas as discórdias, desavenças, incompreensões, enfermidades malignas, em nome do Senhor Jesus. E assim, pelo sangue preciosíssimo do Senhor Jesus, desça sobre todos vocês a bênção de Deus Todo-Poderoso, Pai e Filho e Espírito Santo, e permaneça para sempre. Amém.
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3: Rádio Cidade de Vitória informa a hora certa.
4: 18:20. Repita. 18:20.
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1: 18h30.
2: Repita.
1: 18h30.
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1: 18:46.
2: Repita.
1: 18:46.
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0: Obrigado, gente!
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